0: satisfação.
1: Bom demais, minha gente. São 21:05. Chegamos ao final de mais uma programação.
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1: Pega na tua, mas pega na tua.
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1: Ajeita o teado, vambora. Hora de partir, meu povo. Quanta gente de errado, ligado.
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1: O estadão de São Paulo, Taguaritinga e toda a nossa região, meu muito obrigado a cada UFM.
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1: Entra no celular com toda a responsabilidade, sabe falar de tantas coisas bonitas, tantas coisas amáveis. Cezinha vai ligando pra mim lá, Cezinho, não tem condições de atender. Eu tenho que partir, porque amanhã às 10 da manhã a gente volta, meu povão de rádio ligado. Muita gente de rádio ligado. Na Guatemala também tem um punhado de gente lá, antenado com a gente, mas essas caras. Santa madrugada, que é isso aqui, essas caras, isso aqui. Vamos escutar esse áudio aqui, não vai embora, parceiro, vai, vai.
2: Boa noite, gaúcho.
1: Boa noite.
2: Como é que tá? Tudo chique. Chique. Estamos perdidos aqui, os brasileiros, tudo na Guatemala aqui, um trabalhando aqui. Saúde, queria pedir uma música aqui, uma música muito boa aqui, que o meu sogro gosta muito, são
1: certo.
2: Golpes da Vida, do João Mulato.
1: Certo.
2: Manda oferecer aqui pro pessoal que tá aqui também, trabalhando na lida dura aqui. Traz eu sou Oscar pra cá semana que vem também.
1: Vamos ajeitar.
2: Tem o Carlos Alexandre de Catandu, o Devanir de Sertãozinho.
1: Oi.
2: E o Maravilha. Cláudio Maravilha de Barrinha, abraço. Tá com a Cana 1, tá de bem com a vida. Tamo na lida aqui, escutando aqui, meu amigo. Até acabar aí, aqui ainda é 20 para 5 da tarde. Aqui tem um fuso de 3 horas mesmo. Vamos na lida, vamos na tocada.
1: O Bovão, Gerrado ligado.
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1: na máquina sonora, aqui são 21:07 na Guatemala. Lá no Texas, nos Estados Unidos, também é a diferença de fuso horário também. Um abraço pra galera. Tá lá no Japão também. Lá já é de dia, né, Maestro Oscar? Mas a gente tem que partir. A gente tem que partir, meu povão. Um abraço, meu amigo Daniel Berrandeiro, lá de Santa Mônica. Você sabe que a coisa mais gostosa desse mundo é ouvir esse povão falar. Esse povão brasileiro que está espalhado por esse mundão de meu Deus aí, em busca do ganha-pão, em busca de viver, sobreviver. Pega na direita aqui, Soscai, pega na direita aqui, para estremeorar, ou aqui do lado de cá, pega na direita aqui.
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1: Eu falando pro senhor, rapaz, nossa, mas o senhor não me escuta.
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1: Aqui do lado de cá, Soscai, na direita aqui, né, vai agora aqui, rapaz. Ó.
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1: Fala comigo.
3: E é mesmo, né?
1: Muita gente na beira da tua. O Cezinha ligou pra mim. Cezinha ligando pra mim aqui. Cezinha quer falar. O Cezinha quer falar no ar. Ele ligou aqui. Seu Oscar organiza. A gente não pode atender o WhatsApp da canal, viu, gente? Organiza aqui. Vamos pôr um Cezinha pra ele falar, seu Oscar. Depois ele vai embora. Ajeita.
4: Oi, que capim.
1: Tudo bem.
4: O pai.
1: Oi.
4: A mãe. O amigo.
1: Viva aí.
4: O Ricardo!
1: O Ricardo!
4: O Pê!
1: Carma Cezinha!
4: Ixi!
1: O
4: EOP!
1: Chapéu Preto!
4: O AU, Poca UAP!
1: Não!
4: Que, o AU, eu quero o Caqui! O AU!
1: Que abacaxi!
4: Que o AU Apaca! O AU aí na seca! Meu pai!
1: Abraço!
4: O AU!
1: Oi!
4: Uau, é meu mico?
1: Com certeza.
4: Uau, com a caminho, o aco, que é mamuca.
1: Obrigado. Obrigado pelo carinho, Cezinha. Tem mais um recadinho dele aqui, gente, eu vou embora.
4: Mica, a minha mamica, a moca, e aí, pega o caqui, uau.
1: Lá pro João, lá da Jô

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Eu falo para vocês, gente, que a nossa caminhada, a nossa jornada, ela é feita com muito amor, com muito carinho, para você de perto e para você de longe. Um super forte para você, meus amigos, as famílias, aos amigos de perto e de longe, de rádio ligado na máquina sonora. Tem duas modas, gaiteiro, velho. Pra galera na Guatemala, antenado com a gente. Essa é a máquina sonora. 6 milhões de ouvintes. Nem o melhor, nem o pior. Simplesmente, uma edição limitada no seu rádio. Toca, gaiteiro.

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1: Bom demais pra gente aí, mandão de primeiríssima qualidade. Os avanços da Boa Moda Santarém, são 20 horas, 16 minutos, ultrapassando o horário, eu tenho que ficar por aqui, minha gente. Eu volto amanhã às 10 da manhã com o Tempo de Rodeio. Canal 1 FM, te bem com a vida no seu rádio. E eu agradeço a ti, arquiteto dono do universo, pelo dia de hoje. Sabe, pai celestial, capataz, chefe da nação. Eu te agradeço pelo dia de hoje, porque do ontem eu já tenho saudade, sabe, pai? E que o amanhã ele seja melhor pra mim, pra você e especialmente pra você. E pra todas as famílias, amigos, um super forte a cada um de vocês. É triste ter que partir quando a vontade é ficar, já dizia um velho poeta. A tristeza aumenta mais quando abre a porta ou a janela, soluço o apito do trem. Eu já sei que ela foi embora, não espero por mais ninguém. Amigos, às vezes eu falo errado, mas procuro falar certo. Às vezes eu amo de longe, porque não posso te amar de perto. Um super forte a vocês, galera de Taquaritinga e toda a região. 6 milhões de ouvintes de rádio ligado na máquina sonora. A Canal FM, a rádio que representa o mundão sertanejo para vocês. Um super forte. E obrigado, com certeza, pelo carinho, pelo amor de cada um de vocês entrar no seu rádio, na sua casa, para todas as famílias bonitas e amáveis demais. As crianças, a juventude. E eu agradeço. Um super forte. Aos amigos ancestrados, caminhoneiros, que advogam com certeza a nossa programação por aí, por este Brasil. Um super forte para vocês da boleia do caminhão. Obrigado com certeza por esse carinho maravilhoso. A galera te peste de longe no sítio da chácara fazenda. Ao povão sertanejo que gosta demais. É triste ter que partir quando a vontade é ficar, eu tenho que ir embora, minha gente. A noite gostosa, a noite de sabadão. Curta, aproveite e viva essa vida intensamente. Do jeito que você gosta.
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0: Amigos, 10 da manhã a gente volta com certeza na máquina sonora, se assim o arquiteto dono do universo nos permitir para voltar, porque esse dia foi maravilhoso e obrigado Deus por esse dia. Um super forte, obrigado de coração a todas as famílias, amigos, quero ver esse madão, ó. Deste pão, desse jeitão, a gente vai embora. Estou parando com essa minha correria. Se vale a pena, eu confesso que nem sei.

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2: E aí, tudo bem? Tá começando agora aqui pela sua melhor rádio, mais um programa Hit Sertanejo. Por aqui você ouve o melhor do sertanejo atual, né? Só as melhores músicas aí, como o nome já diz, só os hits. Eu sou a Bia Y e a gente faço companhia a partir de agora por uma hora, trazendo só os sucessos, né? Pra gente já ouvir juntinhos por aqui. Bora começar com a primeira do dia.
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3: Já estamos de volta com o nosso segundo bloco de hoje. Segundo bloco tem Hits Sertanejo Retrô.
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3: Aqui no Hit Sertanejo Retrô, nós vamos relembrar aquela música aí do passado que fez muito sucesso, né? Às vezes um modão aí e muito mais. Roda aí.
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3: Já voltamos com o nosso último bloco de hoje, né? Trazendo só as melhores pra você aqui no nosso programa Hit Sertanejo. Obrigada pela sua companhia. Você que nos ouve pela internet também, de outra cidade, outro estado, valeu. Vamos agora então com mais músicas aqui no nosso último bloco.
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0: Fechando o Hit Sertanejo só com musicão, agora o BYSEM vou indo nessa. Muito obrigada pela sua companhia, obrigada pela sua audiência. Sabadão, um beijo pra você. Fique com Deus, se cuida, tchau, tchau.
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5: Salve, salve, galera, está no ar a super sequência especial no seu final de semana do No Break, é uma hora de música direto, sem parar aqui na melhor e mais ouvida, e pode aumentar o volume que tá chegando só música boa no seu rádio, viu? Já vem aí chegando o primeiro sucesso de hoje.
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1: É você ligado ouvindo No Break no seu final de semana aqui na melhor e mais ouvida, só música boa, né? Acabamos de ouvir aí uma super sequência e pensa que acabou? Não acabou não. Vem chegando mais músicas, mais sucesso pra você aqui no No Break. Aumente o volume aí.
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1: Muito bem, tá aí a super sequência do No Break no seu final de semana. Essa edição tá ficando por aqui. Um forte abraço pra todos, fiquem com Deus e até o próximo programa.
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0: Olá, tudo bem com você? Tudo jóia? Tá começando agora mais um programa Revirando o Baú aqui pela sua melhor rádio. Hoje, sabadão, bom demais, né? Ouvir só as melhores aqui do passado, o melhor do flashback nos anos 80, 90 e 2000 pra você relembrar. Afinal, como eu sempre digo aqui, relembrar é viver. Eu, Bia Y, te faço companhia por uma hora neste sabadão. Então, aumenta o volume do seu rádio e bora de música.
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2: Já voltamos com o nosso segundo bloco de hoje aqui do Revirando o Baú, trazendo só os sucessos aí do passado, anos 80, 90, 2000, segmento pop, pop rock. E agora, bora de mais músicas pra animar o seu sabadão.
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3: Já estamos de volta com o nosso terceiro e último bloco aqui do Revirando o Baú deste sabadão. Bom demais, né? Final de semana, junto com você aí do outro lado. Muito obrigada pela sua companhia, pela sua audiência, sempre por aqui na sua melhor rádio. Bora então com mais flashback.
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2: Fechando o nosso Revirando o Baú deste sabadão, só com as melhores do passado. Agora é hora de dar tchau, mas não fica triste não, que a programação continua por aqui só com musicão. Até rimou, hein? Beijo pra você, viu? Aquele abraço, um ótimo final de semana e até semana que vem. Tchau, tchau. Fica com Deus.
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6: É pra curtir, aproveitar e se divertir. Bom fim de semana, pessoal. Tamo de volta aqui na nossa programação. Seja muito bem-vindo, bem-vinda a mais uma edição do Vibe Total. Eu sou Marcos Vinícius, te fazendo companhia com o melhor dos anos 2000 pra você curtir. Dos anos 90, tem lançamento também do novo e o velho em um só lugar, em um só programa. Mais um fim de semana pra curtir aqui na nossa programação. O seu Vibe Total já está no ar.
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1: Essa sequência foi boa demais. Você tá curtindo o Vibe Total aqui no fim de semana da nossa rádio. Eu sou o Marcos Vinícius aqui com você. E ó, é o seguinte, hein? Através das redes sociais, claro que você pode participar da nossa programação, deixar o seu pedido musical aqui pro Vibe Total e nos dizer como é que tá aí seu fim de semana. Tá aproveitando, tá curtindo? Semana foi daquele jeito, foi complicada, cheia de confusão, mas aqui.

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1: Fim de semana foi feito pra se aproveitar, é claro. Bem-vindo de volta ao Vibe Total e eu sou o Marcos Vinícius com você. Através das redes sociais você deixa seu pedido musical e pode me seguir também, tá? @Marcos_Lococal, Twitter e Instagram. Bora tocar mais música no seu Vibe Total deste fim de semana.
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1: E assim estamos finalizando a edição deste fim de semana do seu Vibe Total. Cara, todo mundo curtindo aqui junto com a gente, a nossa programação, a melhor música. E é o seguinte, o Vibe volta na semana que vem. Então você aproveite o fim de semana ao máximo, se cuide.
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3: É, os amantes da música sertaneja, bom dia Taquaritinga, bom dia às mais de 180 cidades que abrange o som forte da Canal. Olha nós aqui, garotada, domingão, dia 2 de agosto de 2026. Com a graça de Deus, estamos aqui para levar até você a descontração e muita música sertaneja, né? Claro, você discando e participando, né? Ou melhor, mandando o zap no 16-3252-7293. Um abraço e um bom dia para você que está começando o trabalho comigo, um bom descanso para você que trabalhou a noite toda. Os enfermeiros, as enfermeiras, os doutores plantonistas, um abraço e um bom dia. O pessoal da Polícia Militar, a garotada da Corporação de Bombeiros, que vocês tenham um excelente domingão. Vamos começar os nossos trabalhos com a música que enche os nossos corações de paz e de amor. A Joana que canta. Oração pela família. 6:02, bom dia pra você.
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0: começando bem o seu domingo cedinho, né? Logo cedo, assim, é gostoso essa música aí, não é verdade?
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0: Você tá na canal, tá de bem com a vida? Vou atender minha amiga Ana Rosa. Ô, Ana Rosa, você não pode esquecer a Irene Enfermeira, hein? Manda.
2: Bom dia, italianinha.
0: Bom dia.
2: Eu queria pedir uma música, Pássaro Sininho.
0: Eu queria
2: pra minha filha Alessandra, meu filho Alec, Maracrisa, minha prima Daniela Laurita, e pra minha irmã Dirty Maria, pra minha mãe Maria Jesus.
0: E a colega? Irmã, a colega Irene? Verônica,
2: meu cunhado Bastião, minha colega, né?
0: Isso.
2: A Irene, que é enfermeira de Santa Casa, Tata do Queijo, Araújo, todo mundo que estiver ouvindo, pra vocês aí da...
0: Tá bom.
2: Tchau, obrigado.
0: Tchau, obrigado. Olá, Ayrton, vai aqui, ó.
3: Bom dia, italianinho.
0: Bom dia.
3: Laerte Santadélia.
0: Fala, Laerte.
3: Gostaria de ouvir a música Velho Pouso de Boiada.
0: Velho Pouso de Boiada.
3: Luiz, pro Montoninho, pro Subir Marco, pro Subir Luca, pra minha amiga Lena, pro meu amigo Alair, pro amigo Dorival, pra minha amiga, pra minha irmã Vadilte, pra todos os seus ouvintes, pra todos os amigos pedreiros, pra todos os caminhoneiros. Um bom dia, um bom programa, Deus abençoe, meu amigo.
0: Amém, ó, Faustão, 2:30 da manhã mandou bom dia pra mim. Você não dorme, Faustão? Você tá querendo um lobisomem, filho?
4: Ah. Bom dia, cavalo velho.
0: Bom dia.
4: Cê tá bom?
0: Bom.
4: Eu tô acordado aí das duas aqui, mexendo nas gaiolas.
0: Você deve ter uma insônia do caramba.
4: Avisa o povo aí que o Faustão faz gaiola personalizada.
0: Depois eu vou querer cobrar
4: também. Toca um de saudade aí pra nós, continuar o carreiro. Manda ela pro dentro daquele mal acabado. Vai pra minha esposa também, a Miriam, que tá em casa já. E um abraço por trás. Um beijo na nuca. Tchau, obrigado.
0: Rapaz, o homem não dorme 2 horas da manhã mandando bom dia. Aí não sei como faz, né? Não sei que dorme de dia, né? Eu acredito, eu. Ai, ai, ai. É a programação Domingão Sertanejo nesse domingo gostoso, né? Você dormiu com Deus, acordou comigo. Que você tem um excelente domingão. 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
0: Vamos ver aqui a Tata do Queijo que vai falar.
2: Bom dia, italianinha, Tata do Queijo, Santa
0: Tata
2: Adélia.
0: Do queijo.
2: Toca pra mim a Mercedita aí pra mim, fazendo Mercedita. Um grande favor. Manda pro meu pai Queijo, tá na escuta, meu irmão Nino, meu esposo Edelki, pra Helena, pra Maria Domingues, pra Ana Rosa.
0: Vai tomar uva?
2: Vai lá pro seu Zé Carlos, Maurício Verdureiro de Pindorama, Nicole Novo Horizonte, Luquinha Cachaceiro de Monte Azul. Também vai lá pro Reginaldo Laroca, sua mãe Cidinha, e pra todos meus amigos que tá na escuta. Então, bom domingo aí, italianinho. Tchau, obrigado.
0: Vai tomar uma, Tata? Já vai abrir uma ou não? Hoje é domingo, né, Maurício Barbosa? Tudo de Cândido Rodrigues. Cândido Rodrigues.
3: Bom dia, Telaninha, mas de Cândido Rodrigues, você toca sem chorar o fio de cabelo.
0: O fio de cabelo eu já tô com saco agora, cheio, rapaz.
3: O preço, o brilho da máquina, o virinho, preço pro Zé Monteiro, preço que todo mundo ama lá, médico, enfermeiro, teu personal.
0: Deve ter ficado doente essa desgrama. Pra começar a mandar música pra médico, pra enfermeiro, deve ter passado alguma coisa apertada na vida aí.
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1: É o melhor do sertanejão. Manda um abração, um bom dia pro meu amigo Mazinho Núcio. O Mazinho dormiu com Deus, acordou comigo. Ele vai rezar, vai jogar bola e depois tomar shampoo gelado. Vou ver aqui o Ademir Tasso. O Ademir, é italianinho, viu, fi? Ademir Tasso tá mandando uma música aí, pra quem? Pra Maria Tasso, pro Luiz Gibertoni, a Terezinha, a Consulo, a Dona Cida do Poço Tropical e todos os frentistas, né? Um bom domingo pra você também, meu filho. Vamos ver aqui, esse aqui não pôs nada, cadê? Esse é o de hoje, só pôs lá uns coraçõezinhos. Esse aqui é lá da caixa, do bairro do Quadro, também apagou a mensagem. A Maria Assis, bom dia, Maria Assis! Um abração pro Vai, viu? Meu amigo Júnior da São Júnior tá escrevinhando aí. Depois, né, vamos ler o recado dele, porque eu vou trazer moda. Ó, o Brasil Caboclo, Lourenço e Lorival, 6:18, meu povo. Bom dia pra você.
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sertão, queridos, é do Céu de João do Pinho. Essa moda traz o cheiro da terra, o sabor do café torrado, não é verdade? Um abraço pra você que ligou o radinho agora nos 93.7 da canal, que você tem um excelente domingão, viu? Já são 6h25. 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

0: 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Alô, Brunão, alô, Dona Meire, alô, Beatriz. 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
0: 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São 6h32, a programação Domingão Sertanejo. Ó, meu amigo Júnior, da CTC Júnior. Ô, dó! Ô, italianinho! Sertanejo novamente. Hoje você toca aquela do grandalhão Sérgio Reis. Toco, Júnior. Sabe, ô, Júnior, você sabe que você mora no meu coração, né? Você sabe que você mora no meu coração. Aí, deixa eu ajeitar aqui. Ele gosta da do grandalhão, quilômetro 45. É, manda pro meu amigo Cal Cabeleireiro, Boizebu, também pro Marcos Cabeção, é, manda pro Tuninho Ferreiro, ô Tuninho, pra, também pro Marcelo e o Henrique do Despachante Matonense, pra esposa Roseli, pras filhas Carol, Giovana, Manuela, falou Júnior, grande abraço meu irmão, é, vamos ver aqui. Aí, manda.
3: Ô, meu amigo, bom dia, Ivanice aqui de Santa Ernestina.
0: Ivanice!
3: Eu queria ouvir a música Meu Velho Pai.
0: Meu Velho Pai.
3: Feliz pra todos os pais, né, que esse mês de agosto é o mês dos pais.
0: É, mas o mês que vem ainda.
3: Pra meus filhos.
0: Tá antecipando.
3: Pra toda a sua família. Pra Joice, Luciana, Vandilce, Mariela Endrobada.
0: Tá bom.
3: Pra todo mundo que estiver escutando o rádio, amigos e amigas, tenha um bom dia. Bom dia pra sua família.
0: Falou, Vanícia, ó, Anísio. O Anísio lá de Matão. Grande Anísio de Matão, um abraço pra você. Ó, o lá do quadro aqui, ó, vai.
4: Oi, Jalanin, bom dia. Aqui é o Luiz da Fazenda Cachoeira,
0: da meu amigo. Da Fazenda Cachoeira, lá do quadro.
4: Toca aí pra mim, Leandro Leonardo aí, fazendo um favor. Manda aí pra todo mundo da Canaã. Pra você, o Italanin. Você, sua família, meu amigo.
0: Obrigado.
4: E pra todo mundo da Canaã aí. Manda lá pro Gaúchão. Pra Malu.
0: Hoje tá dormindo com ressaca numa hora dessa.
4: Pra todo mundo, rapaz. Aí, região que tá ouvindo a Canal 1. Falou, Italianinho, bom dia, meu amigo.
0: Bom dia.
4: Falou, tá na Canal 1, tá de bem com a vida.
0: Tá na Canal, tá de bem com a vida. Reginaldo, ele mandou dois. É ele e a mãe, né? É ele e a mãe, é
5: bom
0: ele.
5: Bom dia, Italianinho, bom dia. Reginaldo Santander. Tá com o batão do Ginigena aí, cavaco voou. Ofereço para minha mãe Cidinha, para todos ouvindo da Canal 1, para tu, povão aqui de Santa Adélia. Um forte abraço, Italianinho. Tchau, obrigado.
6: Bom dia, Italianinho. Aqui é a Cidinha de Santa Adélia. Quero ouvir com César de Paulinho. Você marcou para mim. Ofereço para minha irmã Toninha, para meu cunhado Dorival, para Ângela, para o Demar, para o Cadu Palma e a Tata do Queijo. Tenha um bom dia. Tchau, obrigado.
0: Tchau, obrigado. Você marcou pra mim. Vamos pôr pra dentro da gaveta. Vamos ver outro aqui. Ô, italianinha, aqui é o Bob de Catiguá. Ô, meu povo de Catiguá, né? Toca aí o filho pródigo. Vou pôr o filho pródigo pra você aqui. Vamos ver se a gente caça já ela. Já pôr pra dentro da gaveta. Filho pródigo. Tá cá pra dentro da gaveta aqui, ó. Você vai ver se vai ou não vai. Aqui, ó. Aí. Estamos encerrando a noitada de trabalho, ele falou aqui, o Bob. Ei, Bob. Vamos ver aqui, Laércio.
7: Bom dia, Italianinho. Bom dia. O Laércio Rodrigues de Bacuriti. Oi, manda pra nós com Amoroso e Amaraí, Lamento de Caboclo. Quero oferecer aqui pra minha esposa Sandra, pro amigo Nivaldo Nunes e pra todos que estão na audiência. Um forte abraço e um bom domingo pra todos.
0: Falou, meu filho. Vou por aqui, Lamento de um Caboclo. Houve outro recadinho aqui, cadê? Já foi? Já. Então vamos na moda, Italianinho. 6h36, meu povo. Moda gostosa de se ouvir, ó, no amanhãzinha dessa. Velho candeeiro, milionário e José Rico.

0: Tá aí o berrante de ouro do Duque Dalvan. Já são 7:15, Donizete, 7:15. Você dormiu com Deus, acordou comigo nessa manhã de domingão. Domingão promete ser um domingo gostoso, né? Promete a tarde fazer aquele calorzão, hein? 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

0: É claro, você tá na canal, está de bem com a vida. E aí, como é que tá seu domingão? Já acordou? Fez aquele cafezinho gostoso? Hã? Tá aí com a patroa numa boa? Ah, você tá trabalhando? Ah, muita gente trabalha aos domingos. Um abraço, um bom dia pra você, um bom trabalho, né? O pessoal aí das casas de carnes, né? Os ninjas da faca, o pessoal dos supermercados, você amigo frentista de posto de combustível, vocês das usinas, você amigo caminhoneiro, um abraço pra vocês e que vocês tenham um excelente domingão. Tem recadinho aqui?
1: Taleninho, bom dia.
0: Bom dia.
1: O Valdo aqui de Cuiabá.
0: Diga
1: um
0: lá.
1: Pouquinho sumido, saudades aí do programa aí.
0: Olha que benção.
1: É, toca pra nós a sementinha.
0: Sementinha.
1: Oferece pra Elisângela aqui. Um abraço e vamos pra cima.
0: E tá vamos pra cima.
1: Tá de bem com a vida.
0: É claro, filho, você tá no canal, tá de bem com a vida, tá lá em Cuiabá antenado no aplicativo. Ó, o Santo Santana, tá com os olhos de porco ardido, pôs aí as mãozinhas dizendo: vou passar pomada quando não aguento mais. Vai lá, Sandro.
2: Galianinho, aqui é o Rei Cachoeira. A música é Praia Deserta. Estou oferecendo pro Trinca, Dona Cida do Posto Tropical, Aninha do Cito São Luís, o Pedrinho da Costa, Santo Santana, seu Adão.
0: O Santo Santana tá estragado.
2: O Zé Rosa de Pirangi, o Bota de Cândido Rodrigo, Chapéu Preto, o Rosemiro e o nosso presidente do Náutico, Luiz Gesso.
0: Tá bom.
2: Obrigado, Italianinho.
0: Falou, fi! Vamos ver aqui, o Cissão.
3: Tá ali, ali? Bom dia, Ticão. Ticão, toca pra nós aí. Um caquinho de saudade, feliz sempre minha filha Juliane, o André, o Jorge Bota, o Edinho, o Maicon lá do Corgo Rico, o Barril, o Cacá do Sorocabano, o Bidinho, o Adão lá da Fazenda. E o Antônio da Fazenda, tá bom?
0: Beleza.
3: Domingo abençoado, aí, obrigado, aí, bom trabalho, Italianinho.
0: Obrigado, Fipe, você também. A Maria tá, sou Maria, passando pra desejar um bom dia pra nós. Falou, Maria. Uma boa semana pra você também, viu? Santo Santana de novo escreveu, Italianinho, ontem estraguei violentamente. Ontem eu perdi a cabeça, eu conheci um amigo de 1,90m. A coisa estragou feio ontem. Hoje eu tô da espiga de mim só o sabugo. Vai, meu compadinho, vai. Ó meu endereço, Cesari Paulinho, 6:57.

Pássaro Seninho, André e Andrade, 77, Donizete, 77, é o nosso Domingão Sertanejo. O Faustão, bom aqui, ó, toca. Ô, Faustão, calma, meu amigo. Ô, Faustão, você tá sendo inconveniente, cara. Você tem que ter paciência, tem música. Quando você mandou esse zap pra mim, tinha gente que mandou zap aqui 5 horas da manhã. 5 horas da manhã, já pedindo música no meu programa, Faustão. Tá? Vamos ver, meu amigo. Calma, vamos com calma. Que coisa, rapaz. 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
6: Era só 7h19. Vamos lá que tem um monte de recadinho. Ó, o Santo Santana falou: tô fora. Não, Santo, disse que estragou, mas não foi fora, não. Falaram que foi por dentro mesmo, foi dentro que estragou tudo, né? É, diz que foi um temporal, né, rapaz? Diz que foi, você se viu num desespero danado aí. Vamos ver aqui, ó, manda aí, manda.
7: Talianinho, bom dia.
6: Bom dia.
7: Almir Vicente de Itajubi.
6: Almir.
7: Manda um abraço aí pra Demir Vicente, pro Lucas Savazzi.
6: Ah.
7: Pro Liete.
6: Certo.
7: E hoje é aniversário do companheiro aqui, nós tá aqui no... Aniversário do Liete aqui, né? Tá aqui no ranchinho do Veneno aqui.
6: Saúde
7: tá
6: pra ele, ô Liete.
7: Uma.
6: Parabéns.
7: E mais tarde queimar uma carninha, né?
6: É bom.
7: Comemorar o aniversário do menino aqui.
6: Tá certo.
7: Tá com um modão aí pra nós, fazendo um favor. Abraço.
6: Outro.
7: Filho do carreteiro.
6: O filho do carreteiro. O filho do carreteiro. É, com o Barreirito, né? Barreirito, Barreirito. Vamos ver aqui, manda aí meu filho de Deus.
8: Oi, Italianinho, bom dia, Italianinho. Deus abençoe seu dia.
6: Amém.
8: Seu domingo, seu e sua família.
6: Senhor não, Valdir, você.
8: Valdir Camargo aqui de Novo Horizonte, Itália.
6: Fala, Valdir.
8: Ô, Itália, se der, você manda pra nós aí. É uma música antiga, hein? Vamos ver se você sabe dela. Eu e a Lua, do Mick Tinoco. Fazendo um grande favor. Se não der, você manda outro que tiver aí no jeito aí pra nós. Portanto, você mandar um abraço pra nós pra cá. Manda um abraço pra todo mundo que estiver ouvindo aqui no Novo Horizonte e região. E pra vocês todos aí da Quaritinga. E o gaúcho não tá de ressaca, não, Itália.
6: Não,
8: o gaúcho já tá vendendo abacaxi já, uma hora dessa.
6: Mas é.
8: Vamos tá um raio nos abacaxi.
6: É,
8: um abraço
6: sim.
8: Pra vocês.
6: Mas hoje ele tá estragado, porque hoje ele não foi vender abacaxi, não. Hoje ele tá da espiga de mil sabugo. Ó, o Bota, vai, Bota.
9: Bom dia, italianinho. Ô, italianinho.
6: Oi.
9: Bota para o Guarás falando.
6: Pela
9: honra, italianinho. Ô, italianinho, manda o velho carro de boi pra nós ouvir. É, a população inteira de Cândido Rodrigues, né? Meus amigos, meus inimigos. Manda lá pro Zé Rosa também, o carro do boi, né? Pirangi. É, também do Cachoeira aí, Taquaritinga, Pedrinho da Costa, Diego da Van. É, pro Chapéu Preto também manda pra ele, viu? Um abraço pra você, Italiani. Tchau, obrigado.
6: Tchau. Vamos ver outro recado aqui. É o Ivo. Ô, Ivo, qual do Zé Rico hoje, Ivo?
10: Bom dia, Italiani. Tudo bem?
6: Tudo.
10: É o Ivo de Matão.
6: Ah.
10: Ô, Italiani, toca uma música pra mim do Milionário Zé Rico. Tristeza.
6: Tristeza.
10: Aí eu quero oferecer pro Cário Júlio, pro Meninão, pro Tiago, o Trigo e para todos os seus ouvintes. Tchau, obrigado.
6: Tchau, obrigado. Tristeza, tacada na gaveta pra ele essa moda. Ah, vamos ver aqui, bom dia, Taleninha. A Martinha de Pirangi. Ô, meu povo de Pirangi. A Martinha de Pirangi, ó, toca aí. Rio Preto de Luto, é isso? Rio Preto de Luto. Vamos tacando pra dentro da gaveta, Martinha. Oferecendo a todos os ouvintes. Um abraço pra você também, meu amor. Vamos ver aqui, Taleninho, toca Canarinho Prisioneiro. É o Ramela. Quero oferecer pro meu compadre José Vandes, galera da usina Colombo. Valeu, Ramela! Trem. Tem um 300 modas aí já, hein? Hã? Canarinho Prisioneiro, ele pediu, né? Vamos pôr pra dentro também. Aí, manda na orelha dos outros aí, ó. Velho pouso de boiada, o Lio é o

0: Aí, ô Amorim, saudade de ter um carreiro de pardinho. Tá aí, Faustão, tá vendo? Saia, que a hora que você pediu, já tinha gente que tava pedindo desde as 5 horas da manhã antes de começar o programa. Falou, Faustão! Ê, Faustão, você tem que não fazer gaiola não, rapaz. Passarinho tem que viver surto. Ô, vem aqui, ó, o peixinho, vai, peixinho, fala, peixinho.
1: Bom dia, Tarianinha, bom peixinho dia. De Santa Adélia. Toca a sua música do caminhoneiro pra me curar a minha ressaca. Ô, segunda-feira braba hoje.
0: É mesmo, vê?
1: Toca aí pra nós, fazendo um favor. Bom dia, bom programa.
0: Vida de caminhoneiro. Vou pôr cá aqui, ó. Nossa, tem uma mão de moda aqui, hein? Jesus amado, que não tem canoa através corguanado. 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
1: Ainda são 7h36, meu filho Claudinho, não sei como consegue levantar cedo. Ontem ele pôs a vaca na charrete, lá em Santa Bárbara ele mora, né? Pôs a vaca na charrete e hoje já tá logo cedo atazanando a vida do pai dele aqui. Ê, filhão, um beijo pra você, tá? Um bom domingo pra você e pra Japinha aí. Vamos ver aqui, ó, bom dia, Talianinho, aqui quem fala é o Marcos Casinha. Ô, Marquinhos! Toca aquela música pra nós, meu velho pai, um bom domingo. Já pediram essa moda, tá no meio das outras. Fica com Deus, manda um abraço pra minha família Casinha. Tá legal, meu irmão. Vamos ver o outro recado aqui, deixa cair,
2: filho. Bom dia, Italianinho.
1: Bom dia.
2: Como vai?
1: Bom.
2: Aqui é o Ronei de Turvínia. Italianinho, hoje, por favor, coloca pra nós aí, Solidão, de Leandro e Leonardo. Vai oferecendo aí pro Mineiro em Araraquara. Aqui vai pra Maria Fia, o Bozo Saraiva. Ah. E pra todos aí que está ouvindo aí a Canal 1, viu? Um ótimo domingão aí, ô Italianinho. Fica com Deus.
1: Você também, fica com Deus, meu irmão. E o Pastel, meu amigo Pastel, ou é o Maxwell? Às vezes é o Maxwell que pega o celular dele.
3: Bom dia, Italianinho.
1: Ah, é o Pastel mesmo.
3: Manda um abraço pra minha esposa Marli, pro meu neto Maxwell, pra minha sogra Inês e pra minha filha Adiel e pro meu genro Marcelo. Tchau, obrigado.
1: Alô, Pastel, vamos ver aqui, olha. Bom dia, Talianinho, Claudecir do Busão. Vai um chimarrão aí. Ai, Guardecir, eu não sou chegado estranho aí, não. Uma vez que metei esse perto de chimarrão aí, não gosto disso aí, não. O negócio meu na época lá era uns pingão mesmo, filho. Agora nem pingão toma mais. Ai, 7h37, simbora na moda assim, ó. A Mercedita, Belmonte, Amaraí.

É as mãos que falam, Sulino Marroeiro. Essa moda foi lá pro meu amigo Zé Botecchio também, que o velho Zé Botecchio gosta dessa moda aí, né, velho? Ei, velho Zé Botecchio, um abraço pra você, Uquinho. Alô, Maurão, meu amigo Maurão. 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

0: Já são 7h54. Vamos lá com a Maria Domingos, vai falar. Fala, Maria!
1: Oi, Italianinho, bom dia.
0: Bom dia!
1: Maria Domingos, Santa Adélia.
0: Diga lá, filha.
1: Eu queria pedir a música Queima do Alho. Eu vou oferecer pro meu esposo João Domingos, vai lá para meus filhos, vai para Helene Embo, para Tata do Queijo, para Ana Rosa, vai para Creuza, vai para Marina, vai pro Laerte Pirassol e a Ione.
0: Certo.
1: Vai lá pro Cuca e Aline. E vai para todos os ouvintes.
0: Tá legal.
1: Italianinho, muito obrigada. Tenha um abençoado domingo.
0: Você também. Queima do Alho, meu saudoso amigo Anselminho, gostava dessa música aqui. 7h54, vamos na moda? Chega e chora. Alô, meu amigo Júnior, lá da Center São Júnior, quilômetro 45, Grandalhão Sérgio Reis.

Aí eu devolvo a passagem, saudoso Leandro com Choronzinho Leonardo, 84, 84, olha, supermercado Compre Fácil do meu amigo Adão, onde é fácil comprar e economizar, hein? 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
4: Era são 8h13. 8h13. Alô, Gibinha da Construtec. Um bom dia pra você, meu amigo Giba, lá da Construtec. O Gilmarzinho vai falar? Vai, Gilmarzinho, fala.
5: Bom dia, amigo Italianinho.
4: Bom
5: aqui
4: dia.
5: Quem fala é o Gilmarzinho de Guarulhos, hein? Tudo bem com você?
4: Tudo.
5: Meu amigo.
4: Ui.
5: Gostaria de ouvir aquele modão do César Paulinho, nunca mais. Mandar pra todo mundo tá na sua audiência grandona sua aí. Mandar lá pro velho Games, na CDHU, Chupeta, o administrador do Baldão, João Alessio, nosso pintor, para todo mundo que gostar do Baldão.
4: Tá legal.
5: E quem tá na Canal 1, tá, Leninho? Tá de bem com a vida, meu amigo.
4: Claro, tá no canal, tá de bem com a vida. O Arlindo Parmeirense tá na canal, tá de bem com a vida, né, Arlindão? O cavaco voou, dirigindo, 8h30.

tocou pra mim, César e Paulinho. Já são 8h20. É o nosso Domingão Sertanejo, trazendo o cheiro da terra, o sabor do café torrado. Você dormiu com Deus, acordou comigo, um bom dia. Ó, quem dormiu com Deus, acordou comigo hoje, meu amigo Tião Sordi, né, Tião? O Tião Sordi tá mandando um abração pra mamãe dele, a dona Nica Sordi. Ô, dona Nica, o Tião já apareceu logo cedo aqui, ó. Ele quis trazer latinha de cerveja pro talianinho, falei, eu não tô bebendo, Tião. Ele já tava com um bafo de cachaça que dá medo de ver. Aí ele pegou e já virou as três latinhas que ele trouxe aqui, ele já virou aqui, viu, dona Nica? Precisa abrir os olhos com esse... Precisa dar uns conselhos pra esse menino aí, viu? Precisa dar uns conselhos pra ele, que ele tá logo cedo. Tá logo cedo na manguaça, filho. É, Tião. Você sabe que Deus inventou o vinho, que inventou a cachaça, foi o capeta. O pessoal do Copacabana, um abraço pra vocês aí no Copacabana. Um abração pra Gilza e o Valdir lá no rancho em Borborema. Ô Gilza, ô Valdir lá no rancho em Borborema, antenado com nós. E eu vou mandar um abraço também, que eu tenho certeza que ele tá com o radinho ligado. Meu amigo Mato Grosso e a Neia aqui do Tênis Parque, né? Do Pesqueiro Tênis Parque. Ô Mato Grosso, ô Neia, um abraço pra vocês aí, né? 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Um abração, Mato Grosso, mais uma vez, um abração, Neia. 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

0: Tá no canal. Aqui ele aqui, ó. O Tiagão tomador de café. Pôs a vaca na charrete ontem. Olha ele aí, olha. Ele vai mandar abraço pro Giba Sorocaba, pro Luquinha Cachaceiro, Sandro, o Tião, não sei quem é esse Tião também, onde ele arrumou o Dorizete do sítio, que ele falou que participa no meu horário nunca participou tarde do Dorizete. Dona Rose também, não sei onde ele arrumou essa tarde, Dona Rose. Vai, fala, Tiagão.
1: Oi, Italianinho.
0: Oi.
1: Bom dia.
0: Dia.
1: Ótimo domingo abençoado pra nós, hein?
0: Pra você também.
1: A cachaça foi braba ontem.
0: É também. Mesmo, velho?
1: Rapaz, só tomando um cafezinho agora.
0: Jesus.
1: Aqui, tomando um pãozinho com mortadela e a Priscila aqui.
0: Olha aí.
1: Filha Lara, curtindo o seu programa aí. Manda um abraço pra todos os ouvintes aí, o Giba Sorocaba, o Santo Santana, Luquinha Cachaceiro, Nicola Purim de Pinga, Trinca, o Cezinho, o Tião, Dona Rosta Quaritinga, Dona Izete do Paraíso, Rogério Altar.
0: Tião, Rogério.
1: Todos os mesmos aí, o italianinho. Fica com Deus aí.
0: Você também, tá filho. Grande, Tiagão. Ô, Diego Taquá, já pode não, já passou da hora, tá? Eu, se eu tivesse, já tinha ido umas três já. Ô, vem aqui, ô, italianinho, Rodolfo de Araraquara, dando uma risada até agora. Deus inventou o vinho, a cachaça foi o capeta. Mas é verdade, filho. É, ele falou, toca minha música, rapaz, não dá mais tempo de carcar moda aí não, Rodolfão. Um abraço pra você. Ricardinho Pereira.
2: Bom dia, italianinho, que fala, Ricardinho. Italianinho, manda uma música pro Rafael Mantovani, meu amigo. Mandar pro Chiquito, meu irmão.
0: Pro 40.
2: Mandar pro Zé, meu cunhado.
0: E o 40?
2: Vou mandar pro Marcelinho da 90.
0: Tá lá, é da 90.
2: Mandar não. Pro Gordo Balota. Mandar pro João Abate. Mandar pro meu amigo Dalberto, Dalbertinho. E pra todos que tá na sua escuta. Pessoal lá de Vila Negre também, né? O Paulinho lá na lanchonete. O Barão lá de Vila Negre. Todos que tá na sua escuta, forte abraço.
0: Outro pra você, meu filho. É, meu amigo Emerson. Ó, o Emerson do Inocop lá, ele tá falando pra mim o seguinte, ó. Quer ver, ó, eu vou pôr a voz dele no ar. É, eu vou pôr só pra ver ele ficar brabo comigo. 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
0: 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O Tiago falou, o Tião é o que trabalha na prefeitura de Itaquaritinga, tem uns 20 Tião lá. Tem uns 20. Eu mesmo conheço 4. Agora, um dos 4 deve ser esse que você manda. Ei, Tiago. Ai, ai, ai. Vamos aqui, ó. Filho pródigo, Bruno e Barrunha.

0: Tá aí a sementinha, Léo e Léo, 8h48, horinha boa de um cafezinho bom com biscoito. 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
1: Fim de semana é na Canal 8:55. Olha o Dair Zaniboni. Fala, meu amigo Dair.
2: Ô, Talianinho, bom dia.
1: Bom dia.
2: É o Dair Zaniboni.
1: Grande Dairzão, hein?
2: Um bom domingo pra você.
1: Pra nós.
2: Bom programa, tá?
1: Beleza.
2: Tô saindo da fazenda já, meu amigo.
1: Então daqui a pouco.
2: Já acabamos o leite aí.
1: Daqui a pouco,
2: se você puder tocar a loira do carro branco.
1: A loira do carro.
2: Se puder, vou fazer o quê? Mas se puder, vou agradecer. Um bom domingo pra você. Tchau, tchau, meu amigo.
1: Falou, meu filho. Vamos ver aqui outro recadinho. Eu tô sentindo um cheiro ruim, será que é? Ah, é o cheiroso, é o cheiroso.
3: Talianinho, bom dia, é o cheiroso.
1: Ah, cheiroso. Talianinho,
3: manda pra nós hoje, pássaro sem ninho.
1: Tocou fazendo essa moda já.
3: Quero mandar pra toda a minha família, especialmente pra minha mulher, pro meu filho Duarte, o cheirosinho, pra minha nora Lorena, pra todos os ouvintes de Dobrada, pra todos os ouvintes de Santa Ernestina e região. Vai pro Valdemar da Baia, pra Clarice, pra todos os ouvintes da região, pra todo mundo que estiver na escuta aí. Pra
1: valeu.
3: Vocês aí do rádio também. Tchau, tchau. Obrigado. É o cheiroso.
1: Vai, cheiroso. Eu tava sentindo um cheiro aqui, de bode velho. Era ele. Vamos ver aqui.
4: Bom dia, Canaum.
1: Bom dia.
4: Bom dia, Italianinho.
1: Bom dia.
4: Tô ligada na programação da Canaum.
1: Olha que beleza.
4: Toca pra mim, Mironado José Rico, a carta. Maria Rosa, da Estância Verde Flora.
1: Ah, da Estância Verde Flora. É que, se eu não me engano, lá na Avenida Damo Lui deve ser essa estância. Eu me lembro quando era criança pequena, eu ia muito lá. Alô, minha amiga Luísa. Acordou agora, Luísa? Dormiu com Deus e acordou comigo, né? É, acordou tarde, hein, Luísa? Vamos ver aqui? Vai.
5: Bom dia, Italianinho.
1: Bom dia.
5: Poca de Matão.
1: Grande
5: falar
1: Poca.
5: Contigo nesse domingão. Tamo na escuta aqui em Matão hoje. Manda aí pra nós, Cruz Pesada. Manda pro povo de Matão, Novo Horizonte, da região sul aí. Sua família, meus amigos, os beiros de Barcão.
1: Certo.
5: Um abraço, fica com Deus. Ótimo domingo e ótima semana.
1: Falou, meu compadre.
5: Melhor.
1: Fui. Praia Deserta, Milionário José Rigo.

Tá aí, ó, eu e a Lua, Tonico e Tinoco. Ô, velho Zé Boteco. O velho Zé Boteco que passou agora há pouco, ele, o Mourão aqui. O Mourão falou, tô indo lá pra marmoraria, dar um trato lá. Tava levando o velho Zé. Velho Zé, velho Zé, gente boa, eu gosto dele. 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
3: É o melhor do sertanejão aqui nos 93.7 da Canal. Vamos ver aqui.
4: Oi, Italianinho. Bom dia.
3: Bom dia.
4: Toninho Pedreiro.
3: Fala, Tuninho. Grande Tuninho.
4: Italianinho.
3: Oi.
4: Vê aí se dá pra encaixar essa música aí do...
3: Não dá mais tempo.
4: Pode ser do Marcelo e Marcinho.
3: Mas não dá mais tempo.
4: Meus amigos de bar. Aí, se der, você joga no meio do bolo aí, fazendo um favor.
3: Não dá mais tempo.
4: Desde já, nós agradece aí. Valeu, velho.
3: Falou,
4: bom serviço aí. Deus abençoe a todos aí. Alô, velho. Até mais aí. Obrigado. Tchau, tchau.
3: Tivesse ligado um pouquinho mais cedo, dava tempo. Vamos ver o que que ela quer aqui de novo.
5: Ô, Talianinho.
3: Oi.
5: Aonde você falou é Flora Azaleia.
3: Ah, tá.
5: Eu moro aqui pra baixo da Antiga Peixe.
3: Ah, entendi. Entendi.
5: Passa aquela fabriquinha.
3: Isso.
5: Descendo a fabriquinha. Na pista. Eu moro no sítio do José Luiz Azulpani.
3: Ah, tá, eu sei onde é, eu sei.
5: Aqui é a Estância Verde Flora.
3: É isso, é verdade. Você tem razão. Você tem razão. Vamos ver aqui.
6: Bom dia, Italianinho.
3: Bom dia.
6: Eu vou de carona com meu amigo aí.
3: Tá legal.
6: Com o nosso amigo, né? Cruz Pesada.
3: Tá bom.
6: Um bom
3: vamos
6: dia.
3: Ver, tá pro meio, vamos ver se nós chega na moda, né, Regina? Regina, hoje ela mandou e apagou, né, Regina? Mandou e apagou. Alô, minha amiga Cléo do Jardim São Luís, um beijo pra você, um bom domingão, Cléo. Ô, Cida, não dá mais tempo, hein, Cida?
7: Caminho.
3: Bom
7: aqui
3: dia.
7: Fala, Aparecida Gonçalves da Cruz, dos Jardins Primeiro, Pindoraca.
3: É.
7: Ô, Tadaninho, oh. Toca uma música aí pra mim, vai.
3: Não dá mais tempo, não,
7: filha. Aquela dupla... esqueci o nome,
3: Então, esqueci o nome, olha isso.
7: Estrada, olha a estrada.
3: Olha isso, olha isso.
7: É a estrada, o Chitão mais o Choró.
3: Isso.
7: Toca aí, Italianinho, por favor.
3: Não dá mais tempo, não.
7: Pretendi, já, muito obrigado. Tenha um domingo abençoado por Deus. Se Deus quer, se Deus quiser, e Deus quer, né?
3: E Deus falou. Quer, e Deus tchau. Quer, pode Deixa ter certeza. Aí. Tchau. Marina Morena, fala, Marina.
8: Bom dia, Italianinho. Com
3: bom
8: a graça
3: dia.
8: De Deus, um bom dia.
3: Bom
8: Hoje
3: dia.
8: Hoje eu tô ganhando mais uma primavera.
3: Olha isso.
8: Com a graça de Deus, Pai.
3: Parabéns pra você e felicidade.
8: Desejo um abençoado domingo pra todos os ouvintes, pra todos os meus familiares, pra você e família. Que Deus abençoe a todos nós. Abençoado
3: a
8: domingo.
3: Todos nós. Falou, Marina. Faz aquele churrascão gostoso aí. Vamos ver o Edinho.
9: Italianinho. Bom dia.
3: Fala, Edinho.
9: É o Edinho aqui do Corpo.
3: Grande Edinho.
9: Edinho.
3: Oi.
9: Toca uma pra nós aí,
3: não
9: ó.
3: Dá mais
9: um
3: tempo.
9: Restinho de você. Né? Manda lá pro Raul Pedreiro, Ticão do Jardim São Paulo, o Reinaldo, o Cacá Cachaceiro.
3: Coitado.
9: E pra todos os seus ouvintes.
3: Ô, coitado.
9: Estamos tomando uma aqui já, estamos ligadão aí.
3: Ah, inveja que dá. O carro de boi, Ronaldo Viola e o João Carvalho.

0: e a tristeza, Milionário José Rico. Alô, Vilminha Dong, um bom domingo pra você, Vilminha. Tá lá antenadinha com o italianinho. Agora, quem que é esse aqui? Esse aqui, será que já tá mandando pro gaúcho já um minuto? Porque ele não manda no meu horário esse aqui. Vamos ver.
1: Gaúcho, bom dia.
0: Ah, eu sabia. Ele entra às 10, filho. Ele entra às 10. Ainda é 9:30.
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0: Olha o Rio Preto de Luto, tem um carreiro e pardinho.

0: Tá aí, ó, canarinho, prisioneiro. Chico Rei, o Paraná. 9:36 já em a hora passa, pude mandar conta, senhor. Canal 1. A música do italianinho que já pediram desde cedo, agora que tá saindo, ó. Vai pra você, amigo caminhoneiro, irmão da estrada, ó, vida de caminhoneiro.
1: Amigo caminhoneiro.

Bota aí solidão, Chorãozinho Leonardo e o saudoso Leandro. É, mas acabou, gente, o italianinho vai ficando por aqui, o gaúcho velho já tá no pedaço. Eu agradeço a você de perto, a você de longe, os amigos patrocinadores, obrigado pela credibilidade. Prometo voltar terça-feira, que amanhã é a nossa folga do gaúcho e minha, né? E vamos lembrando que se eu amanhecer amanhã, Deus estará comigo, se eu não amanhecer, eu estarei com ele. Um forte abraço, um bom domingão, até terça-feira, se Deus quiser, e Nossa Senhora Aparecida me ajudar.

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4: Bom dia.
2: 10:07, prepare seu coração. Bem, amigos da 93,7, venha para o mundo do Devo de Rodeio, canal 1 FM de Bem com a Vida. Tchau. Olá, olá, amigos amantes do rodeio. Já começando de novo, tempo de rodeio, canal FM aqui 93,7. Para mais de 180 cidades antenadas com a gente, 6 milhões de ouvintes, aos internautas, um forte abraço. Domingo 2 de agosto de 2026, já estamos chegando por cá, meu filho. Só o Curiacatingo pode dar rabiola, velho. Procede perto, procede longe. O bom dia do Gaúcho vai dar Taquaritinga pra todo mundo, meu filho. Você vai mandando seu recado pra cá no WhatsApp da canal, hora 16:03, 2527293. Eu de cá, você de lá no Arancé. Em definitivamente, eu te faço companhia no seu rádio até às 15 horas. Em nome deles, os baluartes, os patrocinadores. Vamos chegando para os quatro cantos de Taquaritinga e toda a nossa imensa região. Com muito amor, com muito carinho, com a graça de Deus, o arquiteto dono do universo, para mais um dia de trabalho, sabe, meu povo? 10:08, informa o relógio da máquina sonora, tudo pronto, tudo ok para decolar. Como é que tá o seu coração por aí? Como é que tá a tua vida? Pressando o óleo, tudo ok? Conta giro no 3000. O show vai começar. Joelho dobrado para abrir seu nosso destino. Um zoom bem forte a todos vocês, amigos! Quero ver!

0: bola demais, mas já tá aí 10 horas e 14 minutos. Domingão da Macarronada começa no seu rádio de Benguá Vida, um Zumber Forte, lá pra Dona Mercedes, lá no bairro de Nova América, Dona Mercedes. Lá pro Joãozinho Capataz também, um Zumber Forte, Dona Teresa, no bairro Recanto Sertanejo, Chave de Cabal, a galera já vai encostando para lavar o pescoço por dentro, por lá. Ajeitando a tuia, amassou os carbarões, por gentileza, vambora, parceiro. É o domingão da macarronada e o titio tá lá no bar Copacabana, as cozinheiras, tá todo mundo de madrugada por lá, preparando lá o almoço pra esse domingão, a macarronada, tem um costelão também, titio. Um abraço e o joelhão de porco lá, hein, rapaz, do céu, rapaz, aquela panceta de rolar que tá fazendo lá, seus caras. Aqui lá, vou te falar pro senhor, com aquele torresmão lá, velho.
1: Ia mesmo, né?
0: Vai dar vontade de pegar o vidrinho já cedo, velho.
1: Gente do céu.
0: Titio Bar Copacabana, o costelão, o rei da costela em Taquaritinho. Ajeitando um frangão assado por lá também, o Tonzinho. Barbaridade. O Carari tá por lá também, dando aquele apoio moral, Carari.
2: Belo, tão bonito.
0: Pega a moda do Carari aí, seus caras. Pega a moda do Carari aí.
2: Corona.
0: Quero ver, quero ver. Um abraço lá pro bar do seu Valentim, também na minha querida Novo Horizonte. A galera por lá de errado, ligado, curtindo a programação 10h16. A dona Cida já vem pra prosear comigo. Bom dia. Você fala,
3: Gaúcho, bom dia.
0: Bom dia.
3: A dona Cida do Posto Tropical, Gaúcho.
0: Tudo bem, dona
3: Gaúcho?
0: Cida. Oi.
3: Gostaria que você colocasse uma música bem bonita aí pra mim, pro Miguelzinho, pro Bernardo.
0: Certo.
3: Viu? Bem bonita mesmo, tá? Gaúcho. Um abraço bem forte para dona Maria Tasso, seu Demir, para dona Cida do Salgado, para dona Josefina.
0: Certo.
3: Para tua mãezinha e seus filhos queridos, Gaúcho.
0: Muito obrigado, muito obrigado.
3: O Miguelzinho, a nega de Fernandópolis, que pessoa maravilhosa, viu?
0: Com certeza.
3: O Sandro Santana também, nossa, pessoa muito Deus. Bom. Nossa, ai. Um moço muito educado.
0: Oi, seus carnais,
3: o chapéu preto.

0: com o Velho Cachoeira, com o Paulinho, filho dele.
1: Certo.
0: Com o seu Barriga. Com o seu Duda de Agulha, com a dona Lucinda.
1: Ai,
0: e com o Geraldinho Benzedor Gaúcho.
1: Geraldinho,
0: o Cientista. O Bernardo. E para todo mundo gaúcho, para o povão de Itaquaritinga, para o povão da Vila São Sebastião, que povo amado, viu? Um povo
1: Chique.
0: Muito querido.
1: Abraço.
0: Para o povo do sítio, para os borracheiros, para os pedreiros. E para você, gaúcho.
1: Muito obrigado.
0: Você é uma pessoa muito especial.
1: Muito obrigado.
0: Muito bacana, viu, rapaz?
1: Obrigado, dona Cidinha.
0: Todo mundo fala de você no posto, viu? Você é muito amado, querido, viu, meu filho, tá?
1: Obrigado.
0: Você fica com Deus e que Deus vai te abençoar muito, muito, muito, viu?
1: Amém, muito obrigado.
0: E o Miguelzinho quer dar uma palavra com você, gaúcho.
1: Quero ver, quero ver.
2: Gaúcho,
1: Oi.
2: Bom dia, que o senhor tenha um bom dia, um bom trabalho, um bom domingo pro senhor, tá bom?
1: Super forte. Deus, obrigado de coração, Miguelzinho, vambora.
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1: Caprichada e feita só de couro cru, meu povão.
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1: Carão do Guincho, Araraquara, dona Leonice, vai preparando a macarronada por lá. Um abraço, meu amigo Trinca, também lá na Bergo Brasileiro. Trinca, vambora.
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1: Seu expediente é dona Diva, lá na Boa Sorte, antenado com a gente por lá na Itajubi.
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1: O povo de errado ligado, antenado com a gente, é 93,7. O Pérez também, a dona Jussara, estão lá em Ponga aí, na ranchada por lá. O Leozinho tá por lá, velho. O Leozinho tá cuidando lá da Railucona, lá só sai do cartão preto. Meu Deus do céu, vamos!
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1: Luciano Bordim, lá do outro lado do Corguim das Minas Gerais. Luciano Bordim, um abraço pra você na Uberlândia. Pega o modão na tuia, vai dar nascida, amanhã só os caras. Quero ver.
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1: 230 na hora, eu passei.

couro do saco, é a recordação, tapinha na vitrola, na máquina sonora, na tuiona, maestro. Quero ver, este badão, ó. Tiando Garra e Odilão, a volta do filho da nascida. Badão do nosso repertório, um zumbi forte.

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0: Bom demais, mas já tá aí, madão de primeiríssima qualidade, é o sabão, da boa moda sertaneja, 10 horas e 25 do minuto, maestro, os caras é domingão, tempo de rodeio, vambora. 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Um abraço a toda a equipe por lá, maestro. 10h28, você não sabe onde é almoçar hoje, gadeira, vou trazer o recado pra você desse cabocão rojado aqui lá da minha querida Santa Adela. 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Um abraço lá pro Zé Márcio, lá pra esposa Camila também. E toda a equipe por lá já preparada, Márcio Oscar ajeitando. Do lado de cá vai funcionando o telhado aqui, seu Oscar. Ah, já coração, tudo bem contigo, hein, seu Oscar? Barbaridade, ajeita o telhado aí, rapaz. Chique, velho.
1: Gente do céu.
0: Bora. Vai, marcha, põe marcha, seu Oscar. Vambora do lado de cá. Ele tá lá na Santa Catarina, seu Oscar. Tá em Santa Catarina, tá lá no Beto Carreiro World. Vai, falou, Gaúcho, velho, tô aqui no automóvel escutando você aqui, parceiro, velho. Então, proseia.
2: Gaúcho, bom dia.
1: Júlio César de Curitiba. Um abraço aí, bom programa.
0: Tudo bem?
1: Deus abençoe aí.
0: Chique.
1: Vou aqui diretamente do Beto Carreiro, cidade de Navegantes, Santa Catarina. Curtindo aqui a programação.
0: Muito obrigado.
1: Beleza, né? Irmão?
0: Chique.
1: Ótimo dia. Bom domingão pra você. Bom trabalho, meu querido.
0: Muito obrigado.
1: Júlio César de Curitiba. Diretamente de Penha, Santa Catarina.
0: Santa Catarina, amanhã. Só abraço, Júlio César. O nosso amigo Júnior tá lá no Texas, nos Estados Unidos, também antenado com a gente. Alô, Júnior, abraço pra você. Ele fala pra mim, gauchão, velho, não dá nem pra mandar recado pra você hoje, que se eu tirar daqui pra mandar recado, eu já não consigo mais pegar o satélite, velho. Então vambora, derrubar o satélite, a máquina sonora, vai! Haja coração, bom dia, meu bom dia, rádio ligado, bairro de Guariroba, também amanhã, só os caras, o Falcão lá em Baté. Abençoado domingão também, toca pra nós o badão, parceiro, velho, pra não pensar em você. Ua! Quero ver, maestro. Chama na moda na tua, maestro, os caras, vambora. Chama, chama, chama, gaiteiro, velho. 10h31, tempo de rodeio, Caragua FM, se bem com a vida, Berrandir, encosta pra nós, Berrandir. A dona Niga já vem de Fernandópolis, pertinho da minha querida Santa Fé do Sul, Brasília.
2: Bom dia, bom dia, bom dia, amiga, hoje tudo bem, meu querido?
0: Tudo bem, Anny, com
2: que certeza. Fernandópolis já no pé do eito, desta programação maravilhosa. Amiga, hoje é pra nós com o Ronaldo Viola e João Carvalho, o rei da pecuária.
0: Uia.
2: Seu potente agradeço por São Príncipe Modão, pra nossa amiga Cida, do Posto Tropical, seu filho Bernardo, seu filho Netinho Miguelzinho, pra sua mamãezinha também, pra dona Cidinha Campanha e Família, pra dona Josefina, sua vai ser sobrinha Célia, pro Leandro e Bitinho, pro Valério, pro Santo Santana de Catadu, e pro nosso amigo Trinca, da marca Volkswagen, e pro Chapéu Preto também, e sua família.
0: Chapéu
2: e
0: Preto.
2: E pro nosso amiguinho de
0: Indocor.
2: Amiga Ucho, pros caminhoneiros, Boacher também.
0: Nossa, é
2: seu Oscar, Berranteiro. Bom domingo pra todo mundo, vocês ficam tudo com Deus. Tchau, tchau.
0: Vambora, amanhã.
2: Obrigado.
0: Ui! Ajeita tu e amanhã, Soscar. Como é que foi a noite lá, Soscar? Lá no rodeio, lá. A última noite de sabadão, hein, Soscar? Rapaz, eu organizo, hein?
2: Sei não.
0: E eu não sabe, que eu tô sabendo que o senhor. Você tá chegando uma hora dessa, rapaz, barrotado, velho. Ô, seu Oscar, me ajuda aí, parceiro, velho.
2: Gente do céu.
0: Se eu chego uma hora dessa pra trabalhar, rapaz, que é isso? O diretor tá de zóio, não é, velho?
3: Você tá despedido.
0: Ô, vai com calma, que nós não entrou nesse assunto ainda, seu Oscar. Eu tô perguntando pro senhor como é que foi a noitada do rodeio ontem no sabadão, seu Oscar. Aí.
4: Isso é uma vergonha.
0: Vamos comentar só nós. Se não quer que a dona Lucineta escuta, tudo bem, ué. Hoje nós tá decolando, parceiro. Hoje nós tá pra 6 milhões de ouvintes, vai 180 cidades rasgando o estradão de São Paulo. A galera na boleia, vai comigo, vovó. Alô, Cristiano Queçada, da Novo Horizonte. Um abraço, um zumbi forte. A equipe da Trans Queçada, antenado com a gente, o Marquinho do Coqueiro tá ajeitando lá o almoço lá. Ei, Marquinho, velho. Sara de meio, um abração, vambora. Marcão Funileiro não deu guarda graça até agora, parceiro, velho. O Marquinho lá em Mira, só do Oeste, antenado com a gente lá no Estadão do Mato Grosso.
5: Depois você.
0: Saudade de alguém, mas eu não sei se hoje ela vem, parceiro. Vamos trabalhar amanhã, Soscar. Vamos embora do lado de cá, Berrandeiro, velho. A máquina sonora não para de tocar modão. E é modão, é comigo mesmo, parceiro, velho. Desse pão, desse jeitão, Berrandeiro, velho. Quero ver. Repico berrante, sabe, seu bus. Júlio César, lá em Santa Catarina, lá no Beto Carreiro. Curtindo a programação, recorda o velho Tobias. Manhã de domingo. Quantas violadas, Júlio César. O velho Tobias gostava demais do cacique mais o pajé. Olha o toque do berrante, seu moço. Fartura, riqueza de vida, meu povão. Essa é a máquina sonora, Chiquinho de Caço na curva da Pontial. Recorda a boiada subindo no estradão, meu babão. Poeirão da estrada. Família reunida hoje, domingão. É domingo da macarronada. Toca gaitê. O chacoalhadão da charré. Quero ver, quero ver.

0: Bom demais, Pacheta aí, 10h42. Um abraço lá pro Japonês, Jabo de Cabal. Tá ligando pra mim, Japonês? Tá vendo outra ligação? Um abraço pra você, viu, velho? Aí, Jabo de Cabal, Luiz Cestário, Japonês. A galera do bairro Recanto Sertanejo, da Dona Tereza, por lá também entrado com a gente. Vambora aqui, velho. 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Um abração lá pra dona Rússia, lá pro tio Mordário. Outro caboclo, riqueza de vida, fartura, parceiro, vambora. 10h44, Marcos. E a galera que vai curtindo nos botecos da vida também, Monte Azul Paulista, manda ele pra prossear comigo aqui, amanhã só os caras do lado de cá. Vambora, Nardim.
1: Fala, Galchão, um abraço, bom domingo a todos aí da Canal 1 FM. Nardim da Comitiva aqui, um abraço pra todos os cavaleiros aqui de Monte Azul. Uhul. Manda pra nós, por gentileza, se puder, a justiça competente.
0: Bora.
1: João Mulato e Douradinho. Um abraço, Gauchão. Um abraço a todos aí.
0: Modão, já vai pra tuia, parceiro. Vai lá, maestro. Já ajeita o teado. Ei, canarinho lá no bar Copacabana. Quantas na cabeça já? Uma hora dessa, vai, Sasca. O canarinho, Sasca. Rapaz do céu, fala pra mim.
2: Eu tinha que estar com as mil canas na cabeça pra fazer esse é agora, sabe?
0: Como é que ele fala, Sasca?
2: Ah, cerveja? É uma obra divina.
0: Chama, Gaideiro. 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Ah, já coração, aqui, vamos ver se aqui, ai, Deus do céu, aqui, tio, as caras, ajeita aqui. Vamos ver se nós conseguimos pegar aqui, se você quer pra mandar o telefone lá. Aqui, vamos ver se não é jeito aqui, vamos ver se não consegue aqui, é 16997550986. Tá beleza aí, o senhor Oscar, o diretor, o senhor põe o telefone aí no papel para falar, viu, velho? 16997550986, você faz essa encomenda. Um abraço alemão, um abraço para toda a equipe lá, o Zé Furlanito, obrigado de coração pelo cara aí, vambora, quero ver, maestro. 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Alô, quero ver!
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0: Um zoom bem forte, a galera que vai curtir a programação. Alô, Chiquinho da Califórnia, um abraço pra você. Até agora não respondi, não, seus caras. Rapaz, eu treino de festa também na cidade dele, velho. Ah, já coração, um espetáculo. Alô, Cristiano Queçado, um abraço pra você nessa estrada, parceiro.
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0: Ajeitando a tua, e o Cristiano Queçado falou: Gaúcho, velho, já tô com. Já saí pedalando aí, contagiando 3.000. Jamais já tô com saudade do velhão. E seu João Queçada, não vou isso.
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0: Do lado de cá, prossiga comigo.
5: Ô, Gauchão, bom dia.
0: Bom dia.
5: São Paulo. Gauchão, queria ouvir hoje a tristeza, Milionários é Rico.
0: Zumber forte.
5: Mandar lá pro meu irmão Xincha, minha irmã Silvana, meu irmão Marcão Risse, meu cunhado Nenê Gomalini.
0: Certo.
5: Meu irmão Pereira. Pra minha cunhada Zilda. Pro meu sobrinho Mike, a Mônica, pro Leandro e pro Giovanni.
0: Quero ver.
5: Falou, Galchão, bom dia.
0: Um abraço, bom dia pra você, bom domingão, parceiro. Chama na moda, amanhã só se chama na moda. 10h52, tempo de ordem, cara. O FM te vem com a vida, Pititico.
6: Aô, nota me, locutor de prensado da canal, lenda da canal. Agora o rei do abacaxi também.
0: Colchão,
6: bom dia, tá bom, meu amigo?
0: Chique.
6: Toca pra nós aí com Bruno e Marrone, se não tivesse ido.
0: Ai, bandido.
6: Vamos oferecer pra todos os ouvintes que é da canal, de bem com a vida. Aqui pro Sandro Santana, Rejane Cardoso, João Costa e Sarrafo. Pra todos os ouvintes, um ótimo domingo. Pra você também, meu amigo. Deixa com Deus, um abraço, um bom trabalho aí.
0: Vamos chamar?
6: Seu Oscar, chama o Bruno que eu tô na rua com as coisas por dentro aqui, ó. Pra São Gaúcho, esteja com Deus.
0: Ô, Bruno,
6: a Regiane mandou um abração pra você aí.
0: Regiane, um abraço pra você em Catanduva. Regiane, obrigado de coração pelo carinho. 10h53, Márcio, com Tachiro no 3000. Ô Bruno, pode carcar uma, Bruno, agora não, você acha que tá cedo ainda, pegar o vidrinho, tá ali coisa e tal, né? Vai na caminhoneta, Bruno, se você autorizar. Tenha parceiro, vai! Alô, Furacão Itaquartinga, Pedro da Costa de Errada, ligado! Alô, Pierre, está bem, abraço pra você lá na Punga aí, Dona Jussara, rainha das baterias por lá! Tio Faria também lá na Manteada! Evandro Sala, lá do Comercial Sala, vambora! O Trinca também lá na América Brasileira, vambora! Domingão, raja coração, prepara a macarronada, meu povo! Pode ajeitar tu e amanhã só se que hoje eu tô com o peito sadinho.
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0: Alô, isso na Santa Cristina, Dona Marli, Burado de Errado, ligado, antenado com a gente também. Morão da Marmoraria, como é que tá? Não acabou? Vara ainda, Morão, vambora. É o povão de Itaquaritinga, região, minha gente. Segura pra mim, mãe, Sosca, vem ele do Jardim São Sebastião, vai.
8: Bom dia, gaúcho, aqui é o Antônio do Jardim São Sebastião.
0: O que é?
8: Toca pra mim com o milionário Zé Rico aí. Meu grito, vai lá pra do Bônio, que tá lá no Brasil, Juliano, Vaneto, Cachaceiro, Claudinho Bandido, Juliano e pro Tião Barriga, pro Mário. E vai lá pra Silvana, pro Gomalino.
0: Quero ver.
8: Nivaldo, pra Marisa.
0: Quero ver.
8: Pro Neguinho do Limão. E pro Buiô.
0: Tá bom.
8: Obrigado, bicho. Bom dia aí, bom chama, programa.
0: Chama Arqueia, parceiro. Esse madão vai lá pro nosso amigo Canarim lá do Bar Copacabana. Titio por lá também, as cozinheiras, todo mundo de errado ligado. Torres Bom já tá por lá, minha gente. Ah, já coração. Chama uma caipirinha numa moda dessa, Birosmaró. Quero ver. Cima da pinta, vai. 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Um zoom bem forte.

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3: Tempo de Rodrigo, Canal UFM, de bem com a vida. Amanhã são 11 horas e 3 minutos. Meu povo, um abraço, meu amigo. Caboclo, velho, como é que tá o dedo aí, velho? Manda abraçando pra Soninha também. Alô, Soninho, um abraço pra você, em Taquaritinga, sempre antenado com a gente, a Soninha. Um abraço, meu amigo Tim da Troiano, também antenado com a gente, também por lá. Um abração lá pro velho Bem TV. O João Ferreira, lá em Jaboticabal, também antenado com a gente. O João Ferreira, um abraço pra você. Marquinho Coqueiro disse que tá num regime total lá hoje, lá no Novo Horizonte. Ei, Marquinho, velho, cara, rapaz, é uma vergonha. Seu Expedito, Dona Diva, lá na Boa Sorte, Juarez, Dona Tati, também o Gabrielzinho por lá, alô Xincha lá em Itajubi, um abraço lá pro Xincha e também aqui pro nosso amigo Xincha aqui em Taquaritinga, alô Xincha, abraço você, como é que tá o dedo aí nesse domingão? É, macarronada, urta, licurco e tal, Xincha, velho, um abraço lá pro Marcão também. Marcão tá na estrada da vida, velho, joelho dobrado aí para a brisa, é o destino, parceiro, velho, contagiando 3 mil, vambora! Seu Benício e a Dona Josefina lá em Havaí, tio Rádio Ligado, um abração também lá pro Jair Castanhari, também tio Rádio Ligado em Taquaritinga, lá pro Careca lá do Viveiro de Muda, São Sebastião, um super forte maestro. 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pra acabar Goiás, velho, um abraço pra você, Gadeiro, velho, firme na traia, vambora, pessoas, que vamos falar do festão lá de São Lourenço, tudo, são 11 horas e 7 minutos, tio Oscar vai... a sensacional quermesse em louvor a São Lourenço nesse domingão da sequência para você em São Lourenço Turvo e toda a região. E eu convido você de Tabatinga, você de Batão, você de Taquaritinga e toda a nossa região. Venha para cá, parceiro, vai. A tradicional festa quermesse em louvor a São Lourenço. Hoje tem um leilão de prendas e assado para você. Hoje tem leilão de prendas e assado para você a partir das 11h30 da manhã, daqui a pouquinho já. Daqui a pouquinho a galera já está se ajeitando por lá. E logo após, minha gente, logo após, ó, lembrar que as quermesses tradicionais, velho, que nem a São Lourenço Tour, faz aquele espetão de carne pra você, velho. Daquele tipão antigo, velho. Daquele jeitão que não muda, é uma tradição que não muda por lá, velho. E logo após o leilão de prendas e assado, velho, o Léo Augusto e Eduardo vai cantar pra vocês lá. Vai ser um show espetacular pra você. O salão é totalmente climatizado, preparado pra receber você e toda a sua família. Então venha colaborar, venha pro festão em São Lourenço Turvo, a festa quermesse ao nosso padroeiro São Lourenço, em São Lourenço Turvo. Olha, segue a programação também no dia 8, que é no próximo sabadão, a festa quermesse, leilão de prendas e assados, a partir das 8, aqui são os caras, a partir daí, das 8 da noite aí também, leilão de prendas e assado, e logo após também tem um show aí com Maílson e Rafael cantando pra vocês lá, viu, velho? E no dia 10 de agosto também vai ter aí o dia do padroeiro, parceiro, vai aí, cai numa segundona, parceiro, vai. Dia do padroeiro, leilão de prendas e assados, a partir das 20 horas da noite, vai ter o show com o Léo e Fernando. A sensacional queima de fogos, que é maravilhosa, linda demais. Você que não conhece, ainda vai lá prestigiar essa festa maravilhosa em louvor a São Lourenço, em São Lourenço Turvo. 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Grande abraço a toda a equipe por lá, maestro Oscar. Ajeita a tua, parceiro. Vai pra nós aí. Barbaridade. Já coração, São Oscar. 11 horas e 10 minutos. A galera que vai curtir a programação também em Taquaritinga e toda a região. Chama na moda, alô, Titio Faria, um abraço pra você, Titio Faria, lá na minha querida cidade de Monte Alto, entrando com a gente por lá, vambora.
4: Um pai de família por ser operado.
3: Luiz Cestari, chama de cabal, também entrando com a gente, o Bitoquinho tá quarentinho, como é que tá aí, Brio?
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3: Do lado de cá, vambora, parceiro, já coração, alô, você.
5: Bom dia, Gaúcho.
3: Bom dia.
5: Tudo bem? Maria tá seguindo Vila Alegre.
3: Tudo bem.
5: Gaúcho, eu vou pedir uma música, Jean e Giovanni, sua vez. Mereço essa música pra você, sua família, sua mãe, é Marizinha Mirtaço, da nossa do Posto Tropical, Miguelzinho Franquista, da nossa Josefina lá de Havaí, Marli Baló, Luiz Bertone, Carmo Tigre Vila Negra, Terezinha Consul, todos vocês da rádio, todos ouvintes, todos os caminhoneiros. Falou, Gaúcho, um abraço, fica com Deus, bom dia, bom domingo, abençoado,

0: Vai prosseando comigo, alô você.
1: Gaúcho, bom dia. Que é Reinaldo de Jabuticabal que tá mandando essa mensagem. Como é que você tá, Gaúcho? Tudo bem com você? Gaúcho, quero que você toque pra mim com o Eduardo Costa, cachaceiro.
0: De novo? Parece
1: pro Rubão do Tangará, lá de Monte Alto, pro compadre Ronaldo, lá do Barrecanto Sertanejo, de Jabuticabal, junto com os demais cachaceiros de plantão, pra Dona Tereza, pra toda a minha família, pros meus filhos, pros meus netos. A minha mãe que escuta você lá na terra do barril do Edim, oferece pra eles também. Pro Fio da Motosserra, pra Sandra do Sítio da Graminha e pro Evandro Sala. Que você tenha aí uma boa tarde, um bom domingo, um bom dia, Gaúcho. Fica com Deus.
0: Abraço, amor azul.
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0: Se ele quer, né? Vai mandar pra ele também, né? Essa moda é a tua cara, seus caras, meu Deus.
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0: Quero mandar abração também, seus caras, lá pro nosso amigo Fabinho da Novalto, lá em Jabuticabal, andando com a gente. Alô, Zezão!
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0: É Domingão da Macarronada, meu povão, do lado de cá, vambora, lá em Turbino, povão, antenado com a gente. Alô, você!
3: Bom dia, Gaúcho. É o Laércio Rodrigues de Bacuriti. Chega. Manda pra nós com Du Gracial, Porta Encostada. Quero oferecer aqui pra minha esposa Sandra, pro amigo Nivaldo Nunes, certo, e pra todos que estão na audiência. Um forte abraço e um domingo abençoado por Deus pra todos nós.
0: Um super forte pra você, parceiro. Faz tempo que a porta é encostada em seus caras. E o que a Sandra de faz? Mas o camarada é beber, contar as mentiras no boteco, né, Bidoquinha? Raja, coração. São as madrugadas mal dormidas, mas muito bem bebida, parceiro. Quero ver.
4: Wow!

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Quero ver.

0: tem impressão, essas, cara, que vai ser mais uma noite mal dormida, mas muito bem bebida esse domingão, parceiro.
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2: Haja coração.
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0: Chama Gadinho.
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0: Tatiana também aí, excelente domingão. Manda um mandando zoom pra nós. O jogo do amor, bandida. Oferece pra todos os amigos de Bebedouro Turvina, sua Tatiana Silva. Vambora, maestro. É muita paixão, zoom.
3: É muita paixão, amigo.
0: Tristeza. Quero ver, este badão! Vem comigo na máquina sonora. Para as famílias, amigos, juventude bonita e sadia por demais. Vambora!
4: Sabe por

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2: Só ajeita a tua e amanhã, só as caras aí, são 11 horas e 24 minutos, tempo de Rodeio, cara, o FM de Bengo, a vida no seu rádio, raja coração, só os que vai, pega aquela moda lá, o trem. 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Alô família, alô Zezão, um abraço, velho. 11 horas 27 minutos é o tempo de Rodeio, parceiro, vai. 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Vai, alemão, rapaz do céu. Ajeitando pra nós aí, seus caras aqui. Não tem telefone lá, nós vamos ter que puxar aqui no nosso aqui. Ai, ai, ai. Então vai, aguenta aí, galera. Do lado de cá. Não, fica tranquilo, seus caras aí. Vai pegar o vidrinho. Pega o vidrinho enquanto isso, seus caras. Tem pressa, rapaz, cada coisa, rapaz. O Ayrton Senna ganhava a corrida nas curvas, rapaz. Não era no retão, não. Organiza aí, que eu também não sou louco, não, velho. Vambora aqui, do lado de cá. Ainda vai deste pão aqui. Ah, já coração aqui. Cadê? Cadê o teu? 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Quem encomendar agora um costelão, dá tempo, sei lá, ainda tá ligado, então lavar o pescoço por dentro. Vai lá, gaiteiro, vai. O zumbi é forte, vambora! 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Na tela, vai. 11:31. Só ajeita a tua, Claudião Rossi, lá em Tapro, em Santo Tenado, com a gente também, maestro. Quero ver, quero ver.

0: 11h32, lá de cá, vambora, funciona a máquina sonora pra você de bem com a vida, haja coração, vambora.
1: Bom dia, gauchão, bom dia, o pozinho aqui de Reginópolis aqui, manda uma moda pra nós aí, pra galera do Palito Doce aqui, da frente do Oswaldo Gomes, tamo no pega por cá, coletiva, um ótimo domingo abençoado pra todos nós aí.
0: Chega, vambora. O Bem TV canta no galho do Jacarandá Mas. Do lado de Caturvina, manda ele pra prossear. Vambora, quero ver, quero ver.
2: Bom dia, gauchão. Chega. Tá bom? Gaeteiro, aqui. Oi. É o Ronei de Turvínia. É, coloca pra nós hoje aí do Milionário Zé Rico, lembrança. Oferecendo aí pro Mineiro, Araraquara, pro Bozo Saraiva, Maria Fia aqui em Turvínia, o Rochinha, o De Volta Fazenda Barra, o nosso amigo aqui, o João Galócio, né? É, e para todos aí, né, que está ouvindo o seu programa. Um ótimo domingo, gaiteiro. Fica com Deus, tudo de bom.
0: Um abraço pra você, vambora, Turvinha. Johnny Santo, bom dia, vambora aqui, Bitinga, manda ele pra prossear, vai lá, gaiteiro.
3: Fala, gaúcho. Bom dia, meu irmão.
0: Vambora.
3: Leandro Bitinga.
0: Quero ver.
3: Chegou, gaúcho. Ô, gaúcho, toca pra nós aí, Vida Marvada.
0: Rapaz.
3: Aí eu quero mandar um beijo, um abraço especial pra minha amada Valéria, que estamos aqui já no domingão. Lavando o pescoço por dentro, nos preparativos de uma macarronada. E de mão especial pra você, meu irmão.
0: Um abraço.
3: Pra dona Negra, rainha do Piripipi de Fernandópolis. Com pra certeza. Dona Cidia Campanha e seu Paquinho. Pro nosso amigo Neide, americana. Pra todo mundo que tá no seu programa. Valeu, meu irmão. Fica com Deus aí.
0: Um abraço.
3: Tá na canal, tá de bem com a vida. Tchau, obrigado.
0: Super forte, vambora. São 11h34. Eu acabei de ouvir o áudio do meu amigo Leandrinho de 10 horas e 1 minuto. Um zumber forte pra Daguaretinga e pra toda a região, essa massa humana que gosta demais dos modão. Berrandeiro, vem cá, encosta aqui na tuia, Berrandeiro. Quero ver, quero ver. Hoje eu tô com uma vontade de gritar o nome da bandida, essas caras de trás pra frente, velho. Nossa, aquele cabelão comprido, meu senhor amado.
4: O amor de Deus.
0: 11h34, a Carão FM no seu rádio. Eu quero saber, meu patrão.

0: Tem uma deu mais ou menos assim, Márcio Oscar vai lá pro Cláudio Rossi. Lá na Itápolis, Santarado com a gente. Aliás, Itápolis, a martelada por lá. Povão de Itápolis, Santarado com a gente. Um super forte. Aos amigos por lá, eu agradeço de coração pelo carinho. Tem um madão que escapou cão aqui, parceiro velho, de Cia Prudente de Moraes, na cidade da Guaratinga, em cima da sua carroça, recolhendo aí a papelada, tal e coisa, mas tinha dois surtão do lado dele, parceiro velho, o surtãozão velho e o marelão velho, é o velho famoso, afamado Bentivi. E esse madão eu mando pra ele, e vai pra todas as famílias.
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0: Os amigos preparando aquela macarronada, toca do índio aceso, o fogão de lenha também, paredão e fumaçado. Desse tipão, desse jeitão com a gente, manda na máquina sonora o madão pra vocês. O show não pode falar. A nossa arte é mais ou menos assim, falar dos amigos. Repico berrantíssimos. Pedro Zemonaro também tá lá no estadão do Goiás. Ao toque do berrante, o velho Chiquinho de Castro na curva da Ponte Alta. Recorda a boiada subindo no estradão. Ele descia pro Dente de Moraes. A nossa lenda de Taquaritinga, o famoso afamado velho Bentivinho. Ao toque do berrante. Nessa hora o coração treme, a saudade bate demais. A macarronada na mesa pronta, a família reunida. Os netos olham, papai, vovô. Tá falando do senhor, vovô. Eu quero ver este madão, amigo, um zumbi forte.

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3: Bom demais, minha gente, aí 11h49, Débora Rodeio, cara, o FM de Bem com a Vida no seu rádio. Um abraço, meu amigo Pérez, tá lá em Bonga aí, a dona Jussara, rainha das baterias, andando com a gente lá. Um abraço lá pro mineiro também, lá da canaça, lá, um abraço pro senhor, meu filho, vai firme na traia, trai aí essas pedras, esses queijos, da ligua e coitado, que nós vai fazer, virar dinheiro isso aí, parceiro, vai. Deixa com nós, parceiro, já coração, ajeita aí, ô Pérez, ô. Ai, ai, ai, vambora, quero ver, parceiro, vai, tio, vai lá, tio. Alô, Xixa, lá em Itajubi, um abraço pra você, Xixa, velho, andando com a gente, mulher, manda abração também lá pro Fernando, também lá do supermercado, também, Rede Mais, tá sempre andando com a gente. Alô, Fernando, lá do supermercado, Rede Mais, lá em Itajubi, andando com a gente aí, um forte abraço, parceiro, obrigado de coração, meu carinho, aí, gosta da gente também por lá. O chão vai tremendo em toda a nossa região, é a Máquina Sonora, 10 minutos faltando para meio-dia já, maestro. 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
1: Bom demais, 11:53 e pelas estradas da vida está a Transqueçada, Márcio Oscarelli, acelera de joelho dobrado. 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Amanhã são os caras aí, ajeita a galera que acelera com a gente, o Cristiano Queçada. Contagir no 3 mil, parceiro, vai, vai. Saudade. Quero ver, quero ver. Abraço, parceiro, vambora.

0: Essa é a máquina sonora no seu rádio. 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Alô, João Bordog, alô, William, abraço pra vocês na Itajubi. Vai, maestro, não dá tempo, vambora do lado de cá. Ah, já coração aí, alô, a galera da marca concessionária, Jazil, manda um recado, maestro, do lado de cá. Alô, você.
1: Bom dia, Zu.
0: Bom dia.
1: Tudo bem com você, Zu? Eu espero que esteja tudo bem com você, Zu.
0: Com certeza.
1: Zu, aqui é a Denir Martelli que está falando.
0: Obrigado.
1: Eu quero mandar um alô pro meu irmão, lá da Fazenda Estrela.
0: O Zé.
1: Quero que você manda a música do Milionário Zé Rico.
0: Quero ver.
1: Longe também se ama. Que Deus abençoe.
0: Abraço.
1: Beijo pro seu Oscar. Beijo pra você.
0: Muito obrigado.
1: Que Deus te abençoe. Continua sendo esse homem maravilhoso que você é.
0: Muito obrigado.
1: Você é 10, um. É nóis, um. Vão beber, pitar e chorar, Zoom.
0: E esse restinho de ano acaba desse jeito, amigos! Chão quente, esperando que a semente... 11 horas e 59 minutos, maestro! Vai lá, Giba!
2: E Galchão, vai doido! Bom dia, seus caras, são molecados, tudo por aí sintonizado. Vamos que vamos, gaiteiro, velho. Vamos no chacoalhadão da carroça, que é o Giba de Bitinga que tá falando. Deixa você mandar pra nós aí, gaiteiro, velho. Gato de três cores aí, com o Tião Carreiro mais um pouquinho aí. Pra tudo apiazado, tá sintonizado aí.
0: Quero ver.
2: Vamos pegar pegando, seus caras. Tamo aqui no fundão da querência, aqui é só apito e grito, tapa na boca do litro. Vamos pegar pegando, seus caras. Esse domingão vai acertar nejo aí.
0: Chama, gaiteiro! Rapaz do céu, ai, ai, ai! 12 horas, maestro, o tempo de rodeio, canal FM, de bem com a vida no seu rádio, titio, organiza pra nós a tua, já coração aqui, titio, é hora de eu trazer o recado aqui da marca concessionária Volkswagen, maestro, os caras, põe na tela pra mim, por gentileza, vai.
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0: Bom demais, 12 horas, 1 minuto, domingão, 2 de agosto, 2026. 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
0: 12 horas e 3 minutos, maestro, tempo de rodeio. Um abraço, amigo Triga da Bel, gerentão lá da marca concessionária Volkswagen Américo Brasileiro em Araraquara. Antenado com a gente por lá.
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0: Pedro Samonaro também antenado com a gente, parceiro, velho. Um zumbi forte pra você, parceiro. Tá por lá na capital do Batão, na cidade linda chamada Goiânia, parceiro, véi, eu gosto demais. Uá! 12 horas e 4 minutos. Tempo de rodeio, cara, o FM. Vai, chapéu preto. Saudade de alguém, mas eu não sei se hoje ela veio. Quero ver.
6: Olha que mulher charmosa, bonita e caprichosa, é o meu sonho louco.
0: Dá vontade de chamar o vidrinho, seus caras, uma moda dessa aqui, rapaz.
6: É a fonte.
0: Quero ver, quero ver.
7: E a minha mãe.
6: Abraço.
0: Como é que foi a sua noite, mas seus caras, o rodeão da Guaratinga na última noite lá, meu rapaz?
7: Sei não.
0: Eu não pode falar, seus
6: caras.
0: Dona Luzinete tá na expectativa.
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0: Isso é uma vergonha. Alguma coisa o senhor aprontou lá no fundo da querência, tio Oscar.
7: Que você foi fazer aquela hora atrás do palco lá, moço, no show lá, com aquela... aquela gazela que tava dando bola pra você lá.
0: Quero ver. Só os caras, eu só sei que hoje vai dar deste pão, ó.
7: Tem um dinheirinho pra nós tomar uma cachaça?
0: Acha coração!
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0: Abraço, um zumbi forte hoje, seus caras. Vai pra mina, seus caras, hoje?
7: Hoje eu vou aprontar.
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0: Rapaz do céu. O que, tio?
7: Ô, mulherada bonita!
0: Ai, ai, ai!
6: 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Ser.
0: 12 horas e 6 minutos, um dizia mais ou menos assim, o barquinho lá na minha querida Beira Sul do Oeste. A vontade de voltar pra casa, a cadeira vai deitar e dormir, descansar, sem nenhuma preocupação. Vambora, quero ver. Alô, Julião. Tá no puxa da bolinha, parceiro. Acelera. Joelho dobrado, parceiro. Quero ver, quero ver.
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0: Como vamos voltar pra casa, Zoom.
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0: Ajeita.
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0: Do lado de cá.
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0: Dia dos Pais está chegando. E você tá com o seu velhão aí no sítio, na chácara, na fazenda, toca do hino da acesa. Chama no 18, parceiro, velho. Chama na caminhonetona, parceiro, manda um pau.
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0: Cezinha tá ligando pra mim no zap da canal, Cezinha. Não atendo, Cezinha, vai. Do lado de cá, alô, você.
8: Bom dia, aqui é o Chapéu Preto, velho.
0: Oi.
8: Vou mandar um abraço aí pro Bota.
0: Um zumber forte.
8: Manda lá pro Cachoeira, Dona Cida do Posto Tropical.
0: É.
8: Manda lá pro Zé Pedreiro Monteado.
0: Quero ver.
8: Manda pro Pedrinho de Jurupema, pra todo o pessoal de Jurupema. Manda pra todos os vinhos de ligar ali, tá bom? Manda pra Aninha de Monte Alto.
0: Chique.
8: Manda pro Ione da Rua da República lá.
0: O tá Johnny, bom? É.
8: E pra todos os vinhos de ligar aí, Galchão.
0: O Zumber Forte.
8: Bota uma moda na ponta da agulha aí, se tiver achando uma moda boa.
0: Agora.
8: Bota pra todos os vinhos de ligar aí com o Radinho, tá bom? Tchau, obrigado, Chapéu Preto, velho.
0: Agora, amigos!
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0: 12 horas e 8 minutos, amanhã só se vai. Japonês, prossiga comigo.
9: Bom dia, Galchão. Japonês de Piscabal.
0: Quero ver.
9: Se tiver jeito de você mandar uma do Tião Carreiro pra nós.
0: Bora.
9: Oferecer paninha do Cid São Luís.
0: Agora.
9: Lúcio Dervec, Irsa
0: amigos.
9: Cristina,
0: vambora.
9: Dona Nega, Dona Tereza, Dona Cida do Posto Tropical.
0: Quero ver.
9: Velho James. Ah, o senhor Angélico e o Pedrinho da Costa. Especialmente pra você aí. Toca gaiteiro. Bora, seus caras, banquear.
0: Um zumbi forte. Vambora, maestro. E a galera dos Botecos da Vida antenado com a gente, um zumber forte do meu amigo tio lá do Bar Copacabana. Um abraço para as cozinheiras por lá. Ah, já coração, como é que tá o pé de frango aí, titio? Os cachaceiros do plantão que vai lavando o pescoço por dentro lá no Bar Copacabana. Um abraço, um zumber forte. Pega na tuia, vai só, pega na tuia. Ajeitando o telhado, vai só, são 12 horas e 9 minutos, tio Oscar. Ah, já coração. O Nezinho Espada hoje tá preparando a macarronada com a dona Benção lá na minha querida cidade americana. Ai, ai, ai. É, disse que foi no mercado fazer compra lá, seus caras. Foi fazer compra, tá de cu, coitão. Ajeitar uma macarronada. Dona Angelina, um abraço. Obrigado de coração, Nezinho. Um zumba forte pra toda a galera, maestro. Eu vou de madão pra vocês. Nesse momento onde as famílias estão reunidas. Curtindo a máquina sonora, um zumba forte. Obrigado pelo carinho dessa audiência maciça. Agora, Maestro Oscar, aqui, nós estamos aqui. Segura pra mim, Maestro Oscar, aqui. Segura pra mim. São 12 horas e 9 minutos. Eu acabei de ouvir um áudio de 10 e 5. A maior audiência do estado de São Paulo, a máquina sonora, cara, UFM, no seu rádio, trazendo a melhor da programação pra você, família, amigos, juventude e crianças. Tudo envolvido nessa programação. Antenado com a gente, é Toca do Índia Cesa. É o cabocão que chega no automóvel, na caminhonete, nas estradas, no seu aplicativo, em todo esse território nacional brasileiro. Meu muito obrigado. Um super forte caboclo, véi. Prossiga aí que eu vou dar um descanso na guerra, parceiro, véi. A pancada tá seca no morão da porteira. Você fala, parceiro, véi. Eu vou pitar um paieiro.
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4: Amigos, nós vamos com mais um modão e oferecer com carinho pra vocês. 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
1: Lá de cá, amanhã os caras aqui. Tarde, galera. 12 horas e 25 minutos. Tempo de rodeio, canal UFM aqui. Esses caras direito aqui, velho. Organiza pra nós aí. Racha coração, hein? Abraço, tá aí. Madame de primeiríssima qualidade. Pode ter gostado. Wilson da Santa Cristina, dona Marli, por lá de rádio ligado. Como é que tá a macarronada isso, velho? Abraço pra você aí de perto e de longe. Entrando com a gente. Amanhã os caras ajeitam o teado aí. 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Um abração, Careca, e toda a equipe por lá. 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Um abraço lá pro Fábio, lá pro Tiago, um abração também lá pro Rony Corrêa, Luciano, um abraço lá pro Michel Deló também, aí a equipe da Novalto, velho, o R. Urias, toda a galera por lá, lá pro Fabinho, lá pro Cezão, lá da Novalto em Jabo de Cabal, parceiro. 12 horas e 30 minutos, eu trago o recado de Troiana Elétrica e Constrói em Taquaritinga. 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Um abraço lá pro Renato Japonês, antenado com a gente, vai lá, Renatão, vem, um abraço. 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Abraço a toda a equipe lá, o Adriano, lá pro Jabá também, um abraço pra toda a galera que vai curtir a programação, maestra. Chama, parceiro, vai, 12 horas e 34 minutos. 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Um abraço a toda a equipe por lá, maestro. Só ajeita a tua, 12 horas e 36 minutos. 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
1: Chama na moda, maestro! Quero ver, quero ver! Uau! 12 horas e 38 minutos. A máquina sonora não para.
3: É aqui comigo, amigo.
1: Quero ver, quero ver.
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1: Um abraço, meu amigo Wanderson da Antena do Gojê também. Raja coração.
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1: Chama na bota, parceiro. Abraço, meu amigo Chiquinho, da Cia de Rodeio, Califórnia. Como é que tá o telhado, parceiro?
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1: apareceu, ressuscitou, seus caras.
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1: Que é isso, hein, velho?
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1: É pra acabar agora. Ô, João Ferreira. Homem apareceu agora, velho. Rapaz do céu. Eu nem fui no rodeio ontem porque não liberou meu alvará lá ontem pra entrar no rodeio, pra acabar Goiás, velho. Ah, pra acabar com esses parceiros nossos, é o fim da estrada, como diz o Zumba. Amigo!
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1: Ô, hoje com uma vontade de gritar o nome de alguém. Mas eu não sei se hoje ela vem. Vambora, vai só as caduras de cá. Por tirar, abre, funciona. Alô, você.
5: Alô, alô, Gauchão. Bom dia, bom dia.
1: Tá
5: bom,
1: velho. Como
5: está, meu velho? Toca, gaiteiro. Gauchão, toca aí pra mim. Com o Zezé, Camargo, Luciano. Lá na Serrada, tá bom? Manda pra todo mundo aí, pra se ver mais acabado ali. É pegar um caminho de trabalho, ou um caminho aqui, já dá uma noção, tá ok? Ela tá não tá bem com a vida. Um abraço, Gaúcho.
1: Outro. Deus. Abraço. Um zumbi forte. Quero ver, quero ver.
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1: Saudade só faz morada no peito de quem amou, parceiro, velho. Quem não sente saudade nessa vida, junto. 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
1: Quero ver, maestro. Cidinha, vambora, prossiga comigo.
7: Gaúcho, bom dia, tudo bem? Casquinha Rocha de Agulha. É, eu gostaria de ouvir a música com Chitãozinho Chororó, Evidências. Ofereço pra você, pra toda a família Rocha, Cândido Rodrigues e todos que estão curtindo o canal. Tá no canal 1? Tô super de bem com a vida. Chega. Um abraço pra você, meu amigo. Bom domingo.
1: Bem forte a toda a galera de toda a região. Quero ver, maestro.
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1: Alô, Dinho de Troiano, um abraço pra você. E o impressionante que toda Taquaritinga e toda a região está na máquina sonora. O Neizinho Espada lá em Americana, Neizinho.
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1: Quero ver, maestro, as caras ajeitam. Hoje eu tô com o peito sadio, parceiro, 12h41. Alô, menino, como é que tá aí, menino? Vai, vai fazendo a macarronada, menino.
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1: O Marquinho também entrando com a gente lá na Beira Sadoeste, entrando com a gente. O Pabrito lá em Jaboticabal, Pabrito, vem, vambora. O Evandro Sala também lá na Bonteado do Comercial. Sala, alô, Tadeu Sala, vem comigo, Tadeu.
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1: Chama o cabelo cacheado, parceiro, velho.
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1: Vontade não vale nada, parceiro, que eu tô nessa tarde de domingo. A máquina sonora. 93,7. E o povão prosseguiu comigo, alô você. Vai, tio!
9: Fala, Gaúcho! Meu querido, manda uma música pra nós no ranchinho da língua suja!
1: Quero ver!
9: Língua pesada. Nossa. Aqui, ó! Osmarzinho Fernandes, o Demir, ai, Vicente!
1: Ai, ai. Olha!
9: É, Lucas! O Lucas Tavazzi, o Almir Vicente, o Gadão!
1: O Gadão!
9: E o Lieto, que tá fazendo aniversário hoje! Manda uma música pra nós aí!
1: Manda!
9: Chuvera, meu filho!
1: Vambora! Quero ver, quero ver! 12h42. Tempo de rodeio, Carão FM, a sua máquina sonora. Falar para 6 milhões de ouvintes com toda a responsabilidade. Para entrar no seu rádio, para vocês, famílias, bonita, por demais. Juventude e crianças, um abraço, meu amigo João lá de Jubarbitas. Vai trabalhando, o netinho também gosta demais. O Cezinho em Taquaritinga, quero ver.
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1: Trinca, antenado com a gente também. Alô, Trinca, obrigado de coração pelo carinho. É, racha coração. O Leozinho tá lá com o Vô Pérez também. O Vô Pérez é o homem da elétrica da Soscar. A dona Jussara, a rainha das baterias, vai. E o Leozinho vai só moer no cartão, parceiro, vai. Quero ver, quero ver.
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1: E muta na raia do Cona, parceiro, vai. Daqui de pão, daqui a gente vai.
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1: O Adriano da Nihon Centro Automotivo, estamos aqui em casa, parceiro, vai com os parentes aí de Ribeirão Preto, estamos na escuta aqui, manda um abraço pra nós aí, lá do Japão também, ah, agora Zé, vambora, parceiro, lá pro Fubinho, lá pra esposa, toda a galera, e ontem você não foi me socorrer, né, velho, ontem você não foi me socorrer, né, tem que falar a verdade, velho, ontem você não foi, podia pegar duas chaves lá, em embreagem do caminhonetão da viúvora negra pra nós sair acelerando, parceiro, um abraço pra você, parceiro, vai, tá bom, tá valendo, é Deus de pão desse jeitão, véio. Nem o melhor, nem o pior. Simplesmente uma edição limitada no seu radião.
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1: Desse tipão, desse jeitão, maestro, que a gente vai contando a história. Tem que viver a realidade. Nada de fantasia. Aqui não tem maquiagem, não, parceiro. Aqui a pancada é seca e o som diz mais ou menos assim, ó.
10: 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Amigos, agora, pra vocês. Mais um bordão.
1: Jogo do amor. Amigos, tem gente que tem dinheiro que pensa que compra tudo, amigos. Compra não, amigos.

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0: Está aí, modão, minha gente, evidência. Chitão e Xororó, tempo de rodeio, cara, o FM de bem com a vida no seu rádio, maestro, os caras ajeitando pra nós, a tua aí. Ah, já coração. Tem uns amigos aí que tá falando que gaúcho vai ter uma ressaca, rapaz, do céu, oi.
1: E é mesmo, né?
0: Não, seus caras. Manda tomar chá de bordo, seus caras, tomar chá de bordo. Tomar chá de bordo, velho, rapaz. Quer que eu fale o nome, seus caras, rapaz?
1: E é mesmo, né?
0: Rapaz.
1: Sei não.
0: Não, o senhor autorizar, eu vou mandar o pau, seus caras aqui.
1: Você tá despedido.
0: Vai com calma, porque essa conversa não é pra diretoria, o diretor. Organiza, vai, para, Bora, velho. Alô, Trinco, um abraço pra você. Alô, Bigode, um abraço pra você. Bigode Carreto, Ior Antenado com a gente. Marco Rio, Antenado com a gente, pelas estradas aí. Não, mas tem gente tá falando assim, não, você vai ter uma ressaca, rapaz do céu. Anda mandando um áudio pra mim aqui, seus caras. Manda mandando um áudio pra mim aqui. Coisa meiga. Ai, senhor amado. Ui, Jesus. Eu te falar pra você uma coisa. São 13 horas. Vai mais, seus caras. Vambora, vai. Chama o pau. Eu quero ter que trabalhar. Vai, vai. Troteia.
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0: Bom demais, minha gente. Domingão, 13 horas, 2 de agosto de 2026. É o Tempo de Rodeio, cara. O FM é um programa feito para todas as famílias. A você, meu amigo, homem sertanejo, homem do agronegócio, você de rádio ligado, os caminhoneiros pelas estradas da vida. É o Tempo de Rodeio, cara. O FM, desse jeitão, desse pão, nós vamos tocando até as 3 da tarde. 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

bom demais, vai ser 13 horas e 2 minutos, é hora de eu trazer o recado pra você também do nosso amigo Devair Restaurante Peixes em Taquaritinga, o pesqueiro mais completo pra você. 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Vambora, quero ver!

0: vontade não vale nada, parceiro.
1: Do outro lado da cidade tem.
0: É hoje que eu volto amanhã. Quem? Alô, Bigode, prossiga comigo.
2: Bom dia, Gaúcho. Aqui é o Bigode Taquaral. Ô, Gaúcho, queria pedir uma moda aí. Esse pessoal dos ranchos aqui, meus amigos, meus parceiros de trabalho, meus patrão, né? Família Barra, família Gomes. E pessoal de Taquaral, que também são os amigos meus, né? O Márcio do Sítio, Caparé, Silvânia, os amigos Silvânia de Matão, todos, né? E para minhas familiares e para o povo da nação aí, viu? Um abraço. Oscar, também, especialmente pra vocês aí, tá bom?
0: Chique.
2: A música que eu quero é Entre o Rodeio e Você.
0: Vambora.
2: Um abraço, fica com Deus. Tchau, quero, obrigado.
0: Quero ver, maestro. E a galera que vai curtir a cada UFM, te bem com a vida, no tempo de rodeio, nas famílias. Alô, Titio Faria, um abraço, velho. Vambora aqui, maestro Oscar, raja, coração, vai.
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0: Vai, vai, vai.
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0: Mistura com as outras, mas essas caras aqui daqui pra frente é só pra trás, parceiro.
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0: Ua! Do lado de calor, você.
3: Bom dia, Gaúcho. É a Tata do Queijo, Santa Adélia. Toca aquela música, O Resto de Comida. Manda pro meu pai Queijo, meu irmão Nino, meu esposo Edelque. Vai pra Helena, pra Maria Domingues, também vai lá pra Ana Rosa, vai pro Nicolo Novo Horizonte, Luquinha Cachaceiro de Monte Azul, Maurício Verdureiro de Pindorama, vai pro São Antônio Dona Cida na Coab, a Rosa e o Rupo Provezan, vai pro Reginaldo Laroca, sua mãe Cidinha,
0: certo.
3: Também vai pro Carlos Cebola e pra todos meus amigos que tá na escuta. Até um bom domingo aí, Gaúcho. Tchau, obrigado. Um
0: abraço, amor. Do lado de cá, vambora. Alô, você.
4: Oi, Gaúcho. Bom dia, tudo bem, Gaúcho?
0: Chique.
4: Gaúcho, queria pedir uma música do César Paulinho. Fui eu. Ofereço pra você, pra todos da rádio, pro meu filho Isaac, pra minha família toda, pro Zé Rosa de Pirangi, pra Marina de Taquaritinga.
0: Certo.
4: Pra todos os teus ouvintes, tá, Gaúcho? Um abraço, Gaúcho.
0: Tudo pra você, obrigado de coração pelo carinho. Lucéia, maestro Rambora. Quero ver, maestro. A saudade só faz morada no...

0: aquela, pega aquela do Mato Grosso e Matias, mas só você vai. Que eu vou ajeitar o telhado. Tropeiro apaixonado, alô você, vambora.
1: Quero velho, aqui é o Cabeça de Gato.
0: Vambora.
1: Uma música no fundo da tua aí. É a carta, como eu e nós é rico.
0: Quero ver.
1: Eu fiz sempre pra minha mulher, a Vanessa, vou uma raquete, minha filha Amanda, minha filha Jaqueline, minha filha João Henrique. E passando a preta lá na Vila dos Canita, Coitinga. E sendo começando que eu te bloqueei, hein?
2: Você não vai nem saber de onde vem a broqueação. Bom dia, gaiteiro. Um abraço da Google Marraquete pra você, meu amigão.
0: Quero ver, quero ver. Chama amanhã essas caras.
3: Não conhece nem eu, você já passou da hora de você ter bloqueado. E eu vou bloquear você aqui também.
0: É hora de moda. A máquina sonora não para, parceiro. Vai, quero ver, quero ver. Alô, Tadeu, um abraço pra você, Tadeu Sala. Como é que tá o teado, Tadeu? Ainda não tem nada aí, Tadeu, vambora, parceiro. Estamos soltando, com a graça de Deus, Tadeu. Raja, coração, é isso aí. É a vida que segue, parceiro. Netinho Troiano tá bem antenado com a gente. Alô, Netinho, um abraço pra você. Marquinho Arabiração. A galera antenada com a gente. A máquina sonora não para. É o Estadão de São Paulo. É o povão de rádio ligado e o Madão é mais ou menos assim pra você, tropeiro, velho. Raja coração. Quero ver este Madão, vai. Em cima da pinta, Maestro Oscar, vai. Funciona assim, de Rodeio, Califórnia, Chiquinho. Lá pra Dona Fábia, nos camarões. É o povão de rádio ligado. A galera quer, raja coração e emoção, vambora. Nem o melhor, nem o pior. Simplesmente diferente, toca gaiteiro.
4: Tudo aquilo de novo.
0: Vambora.
4: Não vê que vamos dar.
0: Vai.
4: Mais motivo pro povo.
0: É o povão de Taquaritinga e região.
4: Para que recordar.
0: Chama, gaiteiro.
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0: Quero ver.

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1: Só ajeita tu e amassa, o resto deixa com nós. Embora 13 horas 24 minutos. Tempo de Rodeio, Caramba FM. O caboclo tá de boiado, parceiro, velho. Tá morto, velho. É, gatilho, velho.
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1: Não aguenta a pressão, não deve seguir o rodeio, parceiro. Passarinho, acompanha o morcego, amanhece e ponta cabeça, parceiro, vai, vambora, vem comigo, vai. 13 horas e 24 minutos, tempo de rodeio, cara, o FM de bem com a vida, vambora. Olha quanta gente na beira da tuia. Um abraço, boa tarde, Leite. Júlia Polido, prosseia comigo.
3: Bom dia, gaúcho, aqui é a Júlia Polido.
1: Certo.
3: Eu gostaria de pedir a música Pica-Pau na Madeira, porque meu neto Miguel...
1: Ele gosta.
3: Tá pedindo pra você tocar pra ele tá essa bom. Música, Pica-Pau na Madeira.
1: Tá bom.
3: Eu ofereço pro Miguel, pro João Pedro, pra Cauane...
1: Certo.
3: Pro meu marido Pedro, pra minha filha Ariela... Um bom domingo para você, para todos os seus ouvintes. Fica com Deus e Deus te abençoe sempre, gaúcho.
1: Um abraço.
3: Quero ver.
1: Um super forte, vamos embora. O povão de Itaquaritinga região. O chão treme nos quatro cantos da nossa cidade. A máquina sonora envolvida no seu rádio. 93,7. É a rádio que todo mundo ouve. Quero ver, zumbi é voar.
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1: A galera em toda a nossa região, Maestro Oscar, vai.
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1: empresa. Chama na moda, Maestro Oscar, vai.
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1: Tem uns amigos nossos que hoje tá destruído, tá arrasado. Mas na sexta-feira nem atendeu o nosso zap, né, velho? Rapaz.
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1: Vou falar pra você uma coisa, viu, velho? Como é que é, seus caras? Olha, o tio, você sabe que eu tô falando pra você, né, velho? Essa é. Tá ruim de equipe, viu, parceiro? Você tá ruim de equipe, velho. Pode parar. Passarinho que acompanha o morcego que amanhã se manda a cabeça, parceiro, velho. Organiza, parceiro. Vambora, quero ver.
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1: o Sérgio na Montier também, mas diz que tá pedalando agora, fazendo caminhada de bicicleta, ali, coisa e tal. Aí, pra tirar o arco, né? Raja coração, vai. 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
1: 13 horas e 28 minutos já, maestro. O recado da marca, vambora. Dorado de calor, você.
4: Gaúcho, bom dia. É o cheiroso. Gaúcho, manda pra nós hoje, pé na estrada, fazendo um favor.
1: Do
4: quero
1: sul.
4: Mandar pra toda a minha família, especialmente pra minha mulher, pro meu filho Eduardo,
1: quero
4: pro
1: ver.
4: Cheirosinho, pra minha nora Lorena. Quero mandar pra todos os ouvintes de dobrada. principalmente pro Cal de Dobrada, para todos os ouvintes de Santa Ernestina.
1: É, mundiça também, o Cal.
4: O Paulinho de supermercado, todos os funcionários dele, pro Sebastião da loja Belantane e os familiares.
1: Gente boa.
4: Para todos os ouvintes, pro Valdemar da Baia, para Clarice, para todos os ouvintes de Santa Ernestina e região, para todo mundo que vem na escuta e para todo mundo que gostar do modão. E para vocês aí do rádio também. Tchau, tchau. Obrigado. É o cheiroso.
1: Quero ver. 13 horas 29 minutos, é hora de eu trazer o recado da marca concessionária Volkswagen Maestro na tela. 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
1: Aos amigos das estradas, um zumbi forte a vocês. Aos caminhoneiros pelas estradas da vida. Obrigado, com certeza, pelo carinho.
2: No regresso.
1: Curtindo a programação na melhor do seu rádio 93,7.
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1: A máquina sonora não para.
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1: Seu expedito é da Nativa, lá na Boa Sorte, entrando com a gente. Alô, Xixi, abraço pra você.
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1: Lá pro Juarez, obrigado de coração pelo carinho, vambora. Doutor Fabio Tarello, conseguiu alvará, doutor. Racha coração.
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0: já desgou.
1: Alcha coração, meu povo, vambora.
0: Que você...
1: Muita gente na beira da tuia, mar. Velho Cachoeira, prossiga comigo, Velho Cachoeira.
2: Poxa, aqui é o Velho Cachoeira. Ô, tchê.
1: Oi.
2: A música é um caquinho de saudade. Estou oferecendo pro Trinca, Dona Cida do Posto Tropical, o netinho dela, o Miguel, a Aninha do Cid São Luís, o Pedrinho da Costa, Santo Santana, o Seu Adão, Lourival Fedor, o Chapéu Preto, o Zé Rosa de Pirangi, o Bota de Cândido Rodrigues. Obrigado.
1: Um abraço, um zumbi forte.

0: caminho que vai pra lua não tem poeira. Chama da pinta, vai. Só ajeita a tuia. Põe um povão pra prossear. Recado que chega das 10 horas e 7 minutos. Alô, você.
1: Bom dia, gaúcho e boa toda tarde. Sua audiência.
0: Muito obrigado.
1: Aqui é Cristina, esposa do Sérgio Leles, aqui de Ilha Comprida, Litoral Sul.
0: Barbaridade, olha que beleza. Obrigado.
1: Eu quero um modão Olhos de Luar.
0: Vambora.
1: Ofereço para todos os ouvintes, para o meu esposo Sérgio, para toda a minha família. E para você, principalmente. Muito
0: obrigado.
1: Um abraço.
0: Um zoom bem forte.
1: Fala pro velho não bloquear nós, não.
0: Deixa
1: nós estamos aqui firme e forte na programação.
0: Aí, chique. Bonito.
1: Um abraço.
0: Um abraço. Obrigado de coração pelo carinho.
1: Viajante. Bom dia, gaúcho. Esqueci de complementar. Dia 30 de julho foi meu aniversário.
0: Oi, que beleza.
1: Canta aí um parabéns para mim. Um zoom bem forte.
0: Muito obrigado. Muito obrigado, Taquaritinga. O povão amigo que vai curtir na nossa arte de poder falar com tanta gente bonita e gente amável de perto e de longe. Maestro, entra em ação.
2: Obrigado.
0: Abraço, canta os parabéns.
3: Parabéns pra você. 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
0: No seu rádio. A 93,7. É de bem com a vida, maestro. Abraço, meu amigo Tomás, ela tá bem lá na Novo Horizonte, vambora, partiu.
4: Muito obrigado. Hein?
0: Alô, pro Marcão Funileiro, abraço, alô, Robertinho Perninha, abraço pra você, Perninha. Tem 1.600.000 aí no WhatsApp da cada um, Perninha, vem, raja coração.
4: Me livrar.
0: A porca do parafuso nunca deu cria, partiu.
4: Se livrou.
0: Quero ver o tio no bairro Copacabana, a galera por aí lavando o pescoço por dentro e o povão de Rodrigo vai.
4: Eu sabe.
0: Um abraço, amigo. Passa pra nós aí, toca pra nós o Madão do Sul, Márcio Milionário.
4: Lugar.
0: É o Fabildo da Ben Souza, ligado aqui em Livramento, lá na Bahia. Um abraço pra você, Fabildo, lá na Bahia, entrando com a gente lá na Chapada. Chapada Diamantina, curtindo a programação, um zoom bem forte, parceiro. E agora é a hora do zoom, mais milionário pra você, parceiro, vai, quero ver, quero ver. O povo, um amigo de Rádio, a máquina sonora, conta giro no 3000. Não para, parceiro.
4: Um pobre qualquer.
0: Hora de calor, você.
5: Ô, gaúcho. Você tá bom,
0: gaitinho? Vambora, vambora, acelera, parceiro.
5: Um ótimo domingo a todos aí da Canal 1.
0: Manda adrenalina, vai.
5: Um ótimo domingo pra você, uma boa programação. Aqui
0: quero
5: é o Marcelo
0: ver, quero
5: Santa
0: ver.
5: Pedi um modão no seu programa aí. Cascatinho e Anne, Flor do Cafezal.
0: Tá beleza.
5: Quero oferecer essa moda pra minha mulher que tá aqui comigo escutando o seu programa.
0: Um abraço.
5: E pra todos que gostam da música.
0: Zumbi forte, maestro. Vambora, maestro.
5: Fica com Deus.
0: Ajeita.
5: E em paz.
0: Vambora. A porca do parafuso nunca deu cria. Vai na tuia, maestro.
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0: E a casa de João de Barro.
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0: Desce de pão.
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0: Eu já falo que as meninas dos meus olhos não tem tramera. Vambora.
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0: Dejeitão.
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0: Ua!
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0: Cima da pinta, Serção.
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0: Tadeu Salo, um abraço. Quero ver, quero ver. Maurão da Marmoraria, um abraço pro seu Maurão. La Polícia, La Boboisés, também um super forte. O povo não tinha radregado. Essa é a máquina sonora.
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0: Vem, meu amigo, vem cá.
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0: Desde em espada, curtindo a programação e americano, o povão incendiado na máquina sonora.
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0: Quero ver, quero ver.
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0: Vai.

0: gostaria de falar o nome de cada um de vocês, meu povão. Arrojado por demais pelo sertanejão, que é a nossa raiz de Taquaritinga e todo o estado de São Paulo, esse país maravilhoso. Pega na direita aqui, Maestro Oscar, pega essa moda, vai.
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0: Ao povão amigo, um zumber forte a vocês. Obrigado por este carinho da máquina sonora. 10 horas e 12 minutos, eu ouvi o último áudio do povão amigo, eu estou em 10h41. A maior audiência do estado de São Paulo, de rumo satélite, maestro!
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0: Quero ver Taquaritinga região.
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0: Vou dizer pra vocês, eu não sou nem o melhor, nem o pior. Simplesmente uma edição limitada no seu rádio. Então aprecie com moderação, porque um dia a gente chega e um dia a gente vai embora, meu povão. Meu muito obrigado, minha gente bonita, minha gente amada. E toda essa terra bonita, estadão de Goiás com a gente, estadão de Minas Gerais, estado da Bahia, no Texas, nos Estados Unidos, o estado de São Paulo. É a máquina sonora, cara, um FM. A rádio da solidariedade. Eu vou de madão pra vocês, de errado ligado, haja coração.
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0: Tem um modão do Zoom, mais ou menos assim, maestro. Deste pão, desse jeitão. Pra este pavão, amigo. A toca do índio acesa. A macarronada pronta na mesa. O velhão tá por lá, de antenado com a gente, escutando os madão. No sítio, na chácara, fazendo o homem do agronegócio, que não para de ouvir o madão sertanejo. É pra vocês que a gente vem. É pra vocês que a gente passa 5 horas falando, falando. Amigos da estrada, joelho dobrado, nunca perca sua fé. Nunca desista dos teus sonhos. Acredite, parceiro, conta giro no 3000. Põe pra acelerar, parceiro velho. E acompanhe o Brutão do Sertanejo no seu rádio.
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0: Quero ver, quero ver.
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0: Chama na moda, Maestro Oscar, chama na moda. Põe no 12, põe no 18, põe no 26, no 24, vambora. Haja coração. A galera tá todo mundo aqui, o Zoom dizia mais ou menos assim. Ai, ai, ai, maestro. Quero ver, quero ver. Oh, uau. É muita paixão, amigo. Um zoom bem forte. Desse jeitão, ó, vai. Quero ver, quero ver.
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0: Saudade de alguém, Zoom.
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0: Quero ver. Chama, vai.

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0: 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Chama, maestro, vai. 13 horas 58 minutos e a 93,7 a Cometiba, cada um FM. Vamos ajeitar, vai.
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0: Cima da pinta, vai.
1: Vamos cantar bem.
0: A máquina sonora não para, maestro.
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0: Chama.
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0: Daquele jeitão.
1: Piracicabano.
0: Alô, tio do Bar Copacabana. Abraço pra toda a galera por lá. Tirado, ligado, maestro.
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0: E do lado de cá, funciona a máquina sonora.
2: Ô Gaúcho, bom dia, Sabugo. Que é um ótimo domingo aí. Bom trabalho. E se puder mandar aí a alma do Ferreirinha pra nós aqui.
0: Vambora.
2: Dona Mercedes, o velho do Zóio Azul tá aqui em casa.
0: Ai,
2: vai fazer uma emoção aqui, dona Mercedes. Ela e ele tá te mandando um abraço aí. Pra todos os ouvintes aí.
0: Dá beleza.
2: Tem um ótimo domingo a todos aí, Gaúcho.
0: Chique.
2: Abraço, fica com Deus.
0: Bora,
2: você, bebê.
0: Bora,
2: o seu Oscar, hoje ele tá ativo ou não?
0: Perfeito. Ai, coração. Rapaz, a plantação de galeria, rapaz. O vento tombou e o senhor Oscar falou: não vamos perder, velho.
3: Ia mesmo, né?
0: Vamos ajeitar. Alô, Cassinha, alô, Berati, na curva da igrejinha. Hoje tem festa que quermesse lá em São Lourenço, o Turjo Maia, os caras ajeita, velho.
1: Até o presente momento.
0: Tem um quermessão também por lá, velho. É leilão de prendas e assado. Daqui a pouquinho vai estar cantando por lá, seus caras, num salão de festa lá, velho. O Léo Augusto e Eduardo, viu, velho? O salão de festa é totalmente climatizado. Um abraço a toda a comissão organizadora por lá. Grandiosa festa quermesse em São Lourenço do Turvo, em louvor a São Lourenço, minha gente. Todo mundo convida.
1: Eu entro na.
0: O senhor vai mais, seus caras.
1: Eu...
0: É, ajeita aí, seus caras. Vai.
3: Sei não.
0: Vambora. Do lado de cá, vambora, parceiro. Alô, você.
4: Bom dia, Gaúcho. Alberto Campos aqui de Barretos. Estamos aqui na sintonia da canal, curtindo a programação maravilhosa aí da canal.
0: Chique.
4: Esse domingão maravilhoso, abençoado. Então, se for possível, tocar uma música do Felipe Falcão aí, que pena. Eu ofereci aqui, ó, pra minha galerinha que tá aqui no rancho do Betão, aqui no Barretão. Meus cunhados, Robson e Wagner, cunhada Pretinha, minha sobrinha Aline, sobrinho Hernandes, um cunhado Branco, a sobrinhada toda, parentagem, tá aqui na programação.
0: Chique, um abraço.
4: Curtindo o canal aí, domingão aí.
0: Barretão, um abraço.
4: Beleza, Gaúcho? Forte Ui. Abraço. Ui. Vamos que vamos, tá na canal? Tá de bem com vida.
0: Um abraço, um super forte. A modão já foi pra tu e a gadeira, vai, aguenta aí. Doutor Piri, um abraço pra você. É que ele mandou 10h16, mas nós estamos em 14h01 já. Ah, já agora são uma pancada seca. É o Morão da Bordeira, Gaiteiro, velho. É o Esteião de Aruíra no seu rádio. Quero ver, Barreirito, vai.
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0: Chama, maestro.
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0: Alô, Chiquinho da Califórnia, um abraço pra você, parceiro. Alô, Peninha, obrigado de coração aí, lateiro, funileiro, um abraço pra você, vambora.
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0: Chama, maestro, vai.

0: ajeita tu e amanhã só os caras vão embora, quero ver. 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equipe lá da Novalto, em Chapa de Cabal, maestro, não saiu no telão aí, maestro Oscar, né, vai lá, um abraço, obrigado de coração lá pro Fabinho, lá pro Zezão, maestro Oscar, aí, peças e acessórios, é com a Novalto, Jabuticabal. Alô, Serção, na Monte abração lá pro Vando Sara, lá pro Tadeu Sara também, lá pro Anjo Ricardo também, um abraço lá pro Carlos também, um abraço do lado de cá, maestro. Quando você chama na moda, parceiro, prosseguir comigo, alô você.
1: Ô gaúcho, bom dia, tudo jóia, meu companheiro, mandou uma moda pra nós aqui,
0: chique,
1: no rancho aqui na Vila Botelho,
0: manda sim,
1: tá aí o Alberto. Estamos aqui numa pescaria aqui.
0: Olha que beleza.
1: Com a moda pra nós aí que tiver na ponta da agulha. Um abraço, meu amigo. Bom domingo aí.
0: Outro pra você. Um abraço, vambora. Por favor. 14 horas e 4 minutos, maestra. Última hora do tempo de rodeio Carabu FM, maestro. Bom dia, tia. Boa tarde, ótimo domingão. Um abraço. Manda uma dama do Ronaldo pra nós aí. Ei, Marião Velho, um abraço pra você, Marião Velho. O Marião do bairro Secap mandou era 10 e 18. Um abraço, Marião. Obrigado de coração pelo carinho, viu, parceiro, velho? E às vezes a gente se encontra por aí nos botecos da vida pra falar, prosear, falar de tantas coisas gostosas dessa vida. É desse de bom, desse jeitão que a gente vai vivendo. Esse restinho de vida a gente acaba assim, parceiro, velho. Quero ver mais uma dão. Maria Domingos, vem pra prossear comigo. Vambora, alô você.
2: Oi, gaúcho, bom dia. Maria Domingos de Santa Adélia. Eu queria pedir a música, gaúcho, com Leonardo e José Rico, Águas da Saudade.
0: Bora.
2: E eu vou oferecer pro meu esposo João Domingos, vai lá pra Helene Embo, pra Tata do Queijo, pra Ana Rosa, vai pra Creuza, certo. Vai para meus filhos, e vai pra o Laerte Pirassoli, a esposa dele, a Ione. E hoje vai especialmente pra Marina, né? Que tá fazendo aniversário hoje, né? Parabéns. Então vai pra ela, parabéns, tudo de bom pra Marina.
0: Chique,
2: tá bom, gaúcho? Fica com Deus, tenha abençoado domingo.
0: Abraço, obrigado de coração pelo carinho, vambora, quero ver, quero ver. 14 horas e 6 minutos. Tempo de rodeio, Caramu FM. Traz o bovão de longe, de perto, meu bovão. Gente bonita, gente amiga do lado de cá, prossiga comigo.
3: Bom dia, gaúcho. Aqui é a Nena de Pirangi. Quero pedir uma música para você com Lourenço Lorival, A Cruz do Caminho. Ofereço para Helena de Santa Adélia, para Helena Emo, para Regina, minha irmã, para Tuta, para Márcia, para Jovenita, para Luiz, para Odemir, para Creonice e para vocês todos aí. E um feliz domingo a todos.
0: Muito obrigado, um super forte. 14 horas e 6 minutos, já tem moda, maestro Oscar Omir Osmar diz mais ou menos assim. Um abraço, meu amigo Cristiano Queçada, também da Transqueçada. Alô, Trinca e Araraquara. Marquinho lá em Mirassol do Oeste, antenado com a gente. Marquinho, um abraço, um super forte. Lá vou Marquinho do Coqueiro Novo Horizonte. O pavão de errado ligado, maestro Oscar acelera. Conta giro no 3000, maestro, não dá moleza não. Foi na quinta louca, vambora, vambora, quero ver, quero ver.
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0: Saudade de alguém, mas eu não sei se hoje ela vem mais. Ua! Neizinho Espada tá bem na minha querida americana, vambora, quero ver esse.
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0: Ajeita!
4: Obrigado.
0: Bom dia, rádio ligado, Maestro Oscar, a galera vai ligando pra mim, ela no WhatsApp da canal, eu não atendo, Maestro Oscar, não posso parar a programação. É o povão da máquina sonora. A 93,7. É a rádio que todo mundo ouve, meu amigo Mirosmar. Se você cantar essa moda, eu vou dizer uma coisa pra você. Eu vou gritar o nome de alguém, parceiro, vambora. Chama, chama, vai. Quero ver, quero ver.
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0: Ai, ai, ai.
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0: É hoje que eu vou até amanhã, Zezé, vai, Mirosmar.
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0: Fala, Mirosmar!
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0: A vida do cantador está no peito que consola. As mágoas de um violeiro está nos braços da viola. A viola leve traz, ela consola e judia. Traz de volta um grande amor que a gente, amigos, perdemos um dia. Nas batidas da viola, nas viagens pelo tempo, esse amor ela nos traz, nem que forem pensamentos. 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Quero ver, Matão, do nosso repertório.

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4: Do lado de Cabar, essa jeito tem a daí. Tempo de Rodeio, Canal 1 FM. 14 horas e 18 minutos. 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

0: 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Um abraço, meu amigo Cristiano Quesada. Tá aí um grande caboclo. Cabocão arrochado por demais, meu amigo Cristiano Quesada, seu João Quesada em Novo Horizonte. Esse caboclo, ele fala assim pra mim, maestro Oscar, assim, ó, eu vou com você até o fim, parceiro, velho. Eu vou com você até o fim, até o dia que você encerrar no microfone, velho.
1: Ia mesmo, né?
0: Ele fala desse jeitão, desse pão, esse é parceiro, velho. Um abraço, um super forte. Obrigado, guerreiro, velho, por estar com a gente na máquina sonora.
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0: O SS Encantador, eu quero ver. Manda um madão pra nós, um super forte. Quero ver, quero ver. Pega o madão lá, maestro Oscar, raja coração. Um super forte, a galera que vai de errado, ligado, curtindo a sua programação, no seu churrascão de bem com a vida, vai. Quero ver, maestro. Saudade de alguém, mas eu não sei se eu já não venho mais. Vai lá, Zé Rosa, o sobe do circo vem chegando pra brociar comigo, Zé Rosa. Também mandou um minuto de áudio, vambora, vai. Quero ver, quero ver, quero ver, Zé Rosa, vai.
3: Bom dia, gaúcho. Bom, aqui é o Zé Rosa de Piranji, gaúcho. O homem mais bonito de Piranji, gaúcho.
0: Uma salva de palmas, ô, gaúcho, meu povão.
3: Toca vestido de seda aí pra nós hoje.
0: Vestido de seda, rapaz.
3: Hoje é bom, tô aqui, hein, no trampo aqui. Ah, manda um abraço pra todo mundo aqui da Vinhaça, da Usina Nardini.
0: Vestido de seda, vai.
3: O Geraldo.
0: Pega, pega, pega, pega.
3: Ah. O Devanir.
0: Quem mais?
3: O quero Conga. Ver. O João. O Zezinho. Pra todo mundo aqui da Viaça, gaúcho.
0: Vambora, quero ver.
3: E pro Boto Belaroba, sou Oscar, se mal acabado.
0: Para.
3: O Fala Tchê.
0: Oi.
3: Cachoeira.
0: O velho Cachoeira.
3: Ah, gaúcho. Não podemos esquecer das margaridas, né?
0: É, as margaridas.
3: Tchau, obrigado, gaúcho. Bom serviço.
0: Um abraço. Um som bem forte. Vambora.
3: Ah, gaúcho, eu esqueci de falar pra você.
0: Diga.
3: Hoje é só até 3 horas, só.
0: Rapaz.
1: Gente do céu.
0: Que é isso? Ele tem que me lembrar, né? Só chegar até as 3, ainda bem que falta só 40 minutos. Vambora! Do lado de cá, alô você!
4: Ô, gaúcho, bom dia! Aqui é o Zequinha de Santa Adélia.
0: Fala, Zequinha!
4: Ô, gaúcho, toca pra nós aí, Ronaldo Viola aí. Irresistível Paixão. Oferecer pro Betinho, pescador, o Rodrigo, Luquinha, Pepe Moreno, Manuel, Chibata.
0: Certo.
4: Oferecer pra turma aí que tá aí na sarola aí, na colheita do palito doce. Falou, prostituto.
0: Um abraço, um super forte. Haja coração.
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0: Chama na moda amanhã, seu. Ai, ai, ai. Mistura com as outras, vai. Um abraço lá pro Bentão, lá em Marapuama. Alô, Bentão, um abraço pra você. Lá pro Lia, lá em Marapuama também. A terra do João Belino em Marapuama. Obrigado de coração pelo carinho. A todo o povão de Marapuama. Um abraço pra Itajubi também. Antenado com a gente. Alô, doutor Fábio Betarello. Um abraço pro senhor aí.
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0: Conseguiu a varazinha, doutor Fábio? Pra prosseguir com nós, é, rapaz.
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0: 40, não, 3 meses, cara. 3 meses. 120 e poucos dias sem prosseguir com a gente, seus. Ah, doutor Fábio.
1: Ia mesmo, né?
0: Tô falando pra vocês, gente. Vocês escutam o gaúcho vem aí. Que na hora que as mulheres pegar o celular de vocês aí, vai dar lagarto no algodão. Tô avisando, viu, velho? Vambora.
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1: Gente do céu.
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0: Caminho que vai pra lua não tem, parceiro. Não tem poeira.
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0: Não tem goteira. Vambora. Quero ver, quero ver. Alô, Bitoqui!
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0: barco. Alô, Marquinho do Coqueiro! Cadê o Marcão Funileiro? O Marcão sumiu agora, velho. Vocês fizeram um pacto, velho.
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0: cavalo. Um começa a falar, o outro apaga, velho. Meu Deus do céu, velho. O Alvará que acabou por lá. Deu lagarto no agudão lá na festa, ontem lá na chácara, o Urubuzinho não falou mais nada, velho. Eu acho que deu problema lá, velho.
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0: Santa madrugada, hein, seus caras?
5: Ia mesmo, né?
0: Você viu a foto que mandaram pro senhor, seus caras?
5: Gente do céu.
0: Nossa, meu pai do céu. Vai perder família, vai perder tudo, seus caras. Ai, ai, ai, do lado de cá.
6: Bom dia. E aí, tudo bom? Fiquei sabendo aí que você tá vendo aí o abacaxi, Gaúcho.
0: Tá bom.
6: E seu amigo lá da curva da igrejinha, o Cassinho lá. E o Benatão lá, velho.
0: Benatão.
6: Os caras tava daquele jeito ontem, Gaúcho.
0: Eu tô sabendo.
6: Ele tava ventando ontem lá.
0: Tá ventando.
6: Tava o Joãozinho lá no quadro. Beleza? Manda aí pra nós aí, o modão aí. César e Paulinho aí. Esquece não é que não, né, Cachoeira, beleza? Manda aí pra nós, pra todo mundo que tá ouvindo a Canal 1, pra você, pra sua família, meu amigo. E pra todos meus amigos aqui do quadro, do Turo, Tabatinga, Vila Alice, falou? E acelera aí. Acelera aí, o Cassinho, o Benatão tá daquele jeito, hein? Manda lá pra turma lá, manda lá pro Mauro também, escutando o Canal 1 lá, o Carlinho, meu irmão, beleza?
0: Chega.
6: E meu pai lá. E lá pro Mortal, beleza, Gaúcho?
0: Tá bom.
6: Bom dia, Gaúcho. Tá bom. Vai, Corinthians, Gaúcho.
0: Vai pra onde, Corinthians? Vai, para, seus organizam. Ai, ai, ai. 14 horas e 25 minutos. Tempo de rodeio, Canal FM, de bem com a vida no seu rádio. Vamos para o crepúsculo final, vambora.
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0: Um abraço, bom dia para nós aqui, estamos por cá, aqui na Castelo, buscando a Baixada. Marcelo, lá de Cafelândia. Ele mandou, era 10h33, já chegou lá, né, Marcelo? Um abraço para você, viu, Marcelo? Toca o badão para nós, João Mineiro e o Marcelo, na galera de Cafelândia, Marcelão, velho.
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0: Um zumbi forte.
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0: 14 horas e 26 minutos. Quanta gente na beira da tuia, Claudecir do Buzão.
7: Bom dia, Gaúcho, Claudecir do Buzão. Vamos viajar para a capital novamente, agora 11 horas da manhã. Como tá você? Curtiu muito o rodeio essa noite aí, Gaúcho? E o seu Oscar?
0: Não foi.
7: Seu Oscar tá bem hoje? Não tem. Batom aí, não?
0: É, batom. Tchau,
7: obrigado.
0: Batom na cueca tem.
7: Não, Gaúcho, abraço. Ótimo domingo pra todo mundo.
0: Seu Oscar foi só lá na rebarba, parceiro. Aí, e abortou desse jeito, estragado.
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0: Imagina se ele tivesse assistido o show do Léo. Cortou com batom na cueca, tal coisa, camisa amarrotada, camisa branca cheia de batom. Meu Deus do céu, vai dar um B.O., velho. Ainda bem que não vai ajeitar um mecânico, só se quer pra ajeitar a viúva negra pra levar azar pra Minas Gerais. Eu nem vou dar pra casa, porque se o senhor for dar pra casa, hoje o senhor vai apanhar, mas vai apanhar daquele jeito e com força mesmo, rapaz.
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0: Vamos trotear pra Minas Gerais, seus caras. Vai vir outra família que é melhor, seus caras.
5: Ia mesmo, né?
0: Vai.
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0: Vai troteando.
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0: Deixa o povão que manda, Márcia. A máquina sonou.
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0: Quero ver,
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0: A pancada é seca no morão da porteira, berrandeiro, velho. Quero ver você, vai. Toca o berrante. Repico berrante. E o Daniel fala. O Daniel fala do Zé Fortuna de Itápolis, Daniel. Eu quero ver você falar aí o pavão, Daniel. É 6 milhões de ouvintes.
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0: Tá aí, modão!

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0: Bom dia, mais, minha gente. 14 horas e 42 minutos. Mas o tempo de rodeio, cara, o FM de bem com a vida. Já coração. Alô, Perninha. Prossegue comigo, Perninha.
1: E aí, Gauchão? E aí, Gaiteiro? Manda aquela modona pra nós aí.
0: Mano.
1: Milionários é rico. Qualquer uma que você escolher, tá bom, filho.
0: Deixa comigo.
1: Pra mim, pra minha esposa.
0: Chique.
1: Pra todos os amigos que tiver na escuta aí. Alô, garoto.
0: Um abraço. Perninha, um abraço lá pra dona Luciana.
2: Vai,
0: como é que tá a macarronada aí, meu amigo Zumba, rapessada lá em Viração do Oeste?
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0: Alô, João Moraes, prossegue comigo, velho.
3: Bom dia, gaúcho, bom dia, suas caras, que é João Moraes, tudo bem com vocês aí, garoto?
0: Chique.
3: Gaiteiro, velho, beleza aí contigo, com todo mundo. Que é João Moraes, estamos aqui reunidos mais um domingão, né? Pra curtir, fazendo umas coisinhas gostosas pra beliscar aqui, ó, a cachaça com o limão.
0: Ai, que beleza.
3: Aqui é a turminha todinha aqui, é o Gaviga.
0: Pode fardar,
3: velho.
0: É bonito,
3: velho. É o Marcos, é o Zé Belo, o Gaef, todos aqueles reunidos aqui. Tomando uma curtindo esse som legal, seu. Manda aqui uma dó pra nós, Gaúcho. João Moraes aqui, e a turminha nossa do amigo aqui. Manda um abração pra nós. Um abraço, Gaúcho. Fique com Deus.
0: Gaiteiro, velho, obrigado de coração pelo carinho.
3: Faltou um amigão aí, viu, Gaúcho? É o Pitanga, nossa garganta de ouro. Estamos aqui conosco aqui. Um abraço pra vocês também, viu?
0: Fique. Um abraço, vamos embora amanhã. E ele gosta daquela do Amado, seus caras, aquela do Amado. Pega na tua! Claudinei, já comprou ceia.
4: Vamos chamar bom dia, tá bom, velho? Claudinei de Jesus. Pois você manda pra nós, menino de rua, hein? Mandar pra Santa Fé ali, mandar o pessoal da Frente 27.
0: Certo,
4: São agora. Salino, Valera, Manduca. Galera, me ouve nós hoje. Vamos pra cima, tchau, obrigado. Vamos começar.
0: Um abraço, um zumbi forte.
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0: Marcão Funileiro, um abraço pra você, Marcão. Estamos no crepúsculo final. Alô, Urubuzão, velho. Um abraço lá pro Urubuzinho, Novo Horizonte. Lá pro Velho Tim, também lá do bar, também. Um abraço, Velho Tim. Quantos amigos de perto e amigos de longe. E às vezes, em 5 horas, a gente não consegue nem lembrar dos amigos, maestro. Na magnitude, né, Soscar, aí dessa audiência magnífica da Canaã FM. Um zumbi forte a todos os amigos de perto e de longe. Eu gostaria com certeza de mandar o recado, mandar o pau aí, o nome de cada um de vocês aí. Você que tá curtindo a programação, tá de bem com a vida, tá curtindo a programação, tá com a toca do índio acesa, tá com a família reunida, tá na estrada, de bem com a vida, joelho dobrado atrás do para-brisa, em busca de tantos sonhos, parceiro, vai, põe no 3000, conta gira, parceiro, vai, não se esqueça, o arquiteto, dono do universo, é o nosso protetor, parceiro, vai, do lado de cá, mais um adeus do nosso repertório. Desse pão, desse jeitão. A gente manda pra vocês, através do rádio, mais uma dan pra vocês, do Zoom Mais um Milionário. 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

0: Bom demais, maestro. 14h53. É o Crepúsculo Final, Claudio Feitosa. Um abraço pra você, obrigado de coração pelo carinho. Toca o batom pra nós do Show Mineiro e o Marciano.
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0: Um abraço a toda a galera. O Marcelo lá de Cafelândia entrando com a gente. Alô, Marcelo, um abraço pra você.
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0: Tarde gostosa de domingo, meu povão. A galera de rádio ligado, antenado com a gente, mas...

0: chama, vai.
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0: Com certeza, vai, maestro.
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0: Quero ver, quero ver. Um abraço, meu amigo menino, e a Araquara também antenado com a gente, Cláudio Feitosa, obrigado de coração pelo carinho, vai,
1: maestro.
0: Ana Rosa, fala comigo, Ana Rosa.
2: Bom dia, Gaúcho, bom dia, seus caras, que nós é Francisco Romano.
0: Chique.
2: Eu queria pedir uma música, A Bailarina, ofereço pra minha filha Alessandra, meu filho Alec, minha nora Cris, a minha prima Dneia Laurita e pra minha irmã Deuti Maria, pra minha mãe Maria de Jesus, pra minha irmã Cícia Verônica, meu cunhado Bastião. Minha colega, né, Irene, que é enfermeira de Santa Casa, a Tata do Queijo, a Araújo, a Tata, a Dona Cida, o Paquinha, a esposa dela, a Maria Domingo, o Criono, a Marina, e pra todo mundo que estiver ouvindo, pra vocês aí da rádio. Tchau, obrigado, fica com Deus.
0: Abraço.

0: quero ver, maestro. Vamos tirar, delegado, os amigos de perto e de longe. É o Estadão de São Paulo. Luciano Bordim, lá também no lá Minas Gerais, no Estadão de Minas Gerais, entrando com a gente. Luciano Bordim, um abraço pra você.
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0: só ajeita, maestro.
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0: pra gente passar. Rodolfão, velho, um abraço pra você. Muita gente, Silva Micali. Carlos Alexandre, um abraço. Muita gente, meu povão, um amigo de perto e de longe, essa gente, essa massa humana. Colorindo com certeza a máquina sonora.
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0: O lencinho da saudade.

0: quero ver, maestro. Aquele é o lencinho da saudade, meu povo.
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0: Em cima da pinta, vai.
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0: É a máquina sonora, é a Caramu FM.
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0: Fique bem com a vida no seu rádio.
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0: Alô, Pabrito, um abraço pra você, Chave de Cabal.
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0: Luiz Cestário, um abraço pra você,
1: parceiro. É um beijo.
0: Marquinho lá em Miraçado Oeste.
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0: É o final, meu povo, de mais uma programação feita com muito amor. Com muito carinho.
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0: Dona Josefina, lá em Havaí.
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0: Alô, Renatão, velho, um abraço. Marcão Funileiro, ô Jesus. Alô, Marquinhos.
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0: Quero ver, maestro. Alô, Goiano, lá em Conchas, antenado com a gente.
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0: Muita gente na beira da tuia, meu povo.
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0: A máquina sonora, a rádio que todo mundo ouve, com certeza. Muito obrigado pelo carinho. Muita gente ligando no WhatsApp da Canal, eu não posso atender, minha gente. Obrigado, Cezinho, pai mentirinha, tio rádio ligado, entrando com a gente por lá, vai. Olha quanta gente, mas só se aparece um jardim de seres humanos com a gente na máquina sonora. Oi, Taquaritinga do meu coração. Olha quanta gente, o Júnior lá no Texas, nos Estados Unidos.
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0: São José do Rio Preto. Taquaritinga, região.
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0: É o povão que gosta demais dos modão, mas a máquina sonora tá aí. Pra tocar pra você. Meu patrão, um chefe de família. Você que acorda, vai pro seu trabalho todos os dias. No domingão quer ouvir um radião madão, parceiro. A gente senta aqui com certeza solitário e manda um pau pro seu, parceiro.
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0: Das 10 da manhã até agora. Com a mesma emoção no seu
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0: Eu vou pegar o Fuscão.

0: 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Loura morena bonita, translúcia, vaidade, paixão. Na máquina nacional. 5 horas no seu rádio. Apaixonado de verdade, toca gaiteiro.
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0: E no vestido de seda, eu grito o nome da bandida nas madrugadas. Vai, Teodoro e Sampaio, quero ver, quero ver. Volto pro encerramento, meu povão.

Amigos, 15 horas e 6 minutos, chegamos ao final de mais uma programação do Tempo de Rodeio, canal 1 FM. Aos patrocinadores, meu muito obrigado. A você, amigo de perto, você de longe, antenado com a gente, um Zumber forte, meu muito obrigado, Taquaritinga e toda a região. Eu vou ficando por aqui nessa tarde gostosa. Haja coração, essa tarde gostosa aí que com certeza promete, né, maestro Oscar aí? Mês de agosto, mês do vento, maestro. As famílias, os amigos reunidos. Muito obrigado, sabe, por este carinho. Essa gente bonita, essa gente amável. Nos acompanha na máquina sonora das 10 da manhã até agora com a mesma emoção no seu rádio. É triste ter que partir quando a vontade é ficar. Sabe, amigos, a tristeza aumenta mais quando abre a porta ou a janela. Sou o apito do trem. Eu já sei que ela foi embora. Não espero por mais ninguém. Às vezes, amigos, eu falo errado, mas procuro falar certo. Às vezes, amigos, eu amo de longe, porque não posso amar de perto. O Zumber forte, viva intensamente essa vida gostosa. Aproveite esse finalzão de tarde gostoso demais. Aonde o sol vai indo embora, vem de embora em busca da noite. A noite, sabe, meu povão, dos namorados. A noite dos apaixonados, meu povão. Amigos, aproveite, vive essa vida intensamente. Não deixe nada para depois. Aproveite o hoje, porque o amanhã só pertence ao arquiteto dono do universo, aquele que nos conduz com certeza a vencer. E vencer ao seu lado, sabe, meu povão, é muito mais gostoso. Obrigado, Taquaritinga, obrigado, região. Aos patrocinadores, aos baluartes dessa programação. O Zumber forte. Obrigado, meu povão. Gente bonita, gente amável. E o poeta dizia, triste tem que partir quando a vontade é ficar. E é desse jeitão que a gente vai embora. Nessa tarde de domingo. Obrigado, minha gente bonita, minha gente amável. Que Deus te abençoe, que Deus te guarde e te proteja. Para-brisa é o seu destino, parceiro velho. Joelho dobrado, conta giro no 3000. Seus sonhos com certeza está na sua mente, no seu subconsciente. Lute, vai em busca com certeza. Faça tudo com amor, com carinho. Dessa jornada, nessa estrada da vida. Deus te abençoe. Na sequência vem o Fabiano Lima para comandar a máquina sonora. Eu volto na terça-feira, se assim ele, o nosso mestre, nosso criador, nosso capataz de nossas vidas, nos permitir poder novamente prosear, falar de tantas coisas bonitas, meu povão. Oi, Taquaritinga do meu coração. Obrigado. Amigos, essa máquina sonora que leva a gente no seu lar, no seu caminhão, no seu celular, levando emoção no seu rádio. E de bem com a vida. Eu digo pra vocês que a nossa vida é apenas um sopro. Então aproveite. Aproveite o hoje que Deus está te entregando pra você com amor, com carinho. Aproveite os amigos, as famílias, que é a coisa mais importante dessa vida. Abraço e beijo. Sabe, às vezes a gente corre tanto pela vida que esquecemos das flores à beira do caminho. As flores à beira do caminho representam
a nossa família, os amigos, a nossa caminhada, sabe? Tão grande, nessa terra tão querida. Então, meu muito obrigado. Amigos, o Zumba é forte e nessa longa, nessa jornada, estrada da vida, com amor, com carinho, tudo que a gente faz é através da nossa arte, da nossa comunicação, pra vocês, meu povão. O Zumba é forte. Obrigado, Taquaritinga. Obrigado, região. Um zumbi forte, amigos. E até na terça-feira, se assim o arquiteto, dono do universo, nos permitir. Aprecie com moderação. Viva essa vida intensamente. Valeu, Taquaritinga. Valeu, região.

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Alô, você, bom dia, tamo juntos aqui na 93. Bom dia, não, boa tarde. Tamo juntos na 93,7 em Taquaritinga, São Paulo. Tem um diamante negro lindo, lindo, lindo, gostoso e modesto na ondas do seu FM. Canal Maíra Maraíza.

0: Muito bem, borboletas sempre voltam. E o seu amor sou eu aqui na canal. Boa tarde pra você.
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0: Muito bem, você curtindo aqui a 93,7, Diamante Negro, Fabiano Lima, tá na garota Limpinho com a Vida. Alô, você, obrigado pela companhia. Alô, Maria Tasso, curtindo aí a 93,7. Boa tarde, Fabiano Lima. Manda um abraço para nós, estamos aqui te ouvindo. A Carme e o Tico em Vila Alegre. Abração aí ao pessoal lá em Vila Alegre. Alô, pessoal do Turvo. Hoje tem quermesse lá. Eita, bom demais. Que pena que eu não posso ir, Mofi. Abraço para você. Por falar, Mofi, por onde anda Luciano da Luz? Alô, garotinho. Abraço para você, meu querido.

Porque é um pagodinho bom demais, batendo pra você, curtindo aí a 93,7, era aquela Termina com a Vida. Boa tarde, obrigado pela sua sintonia. São 4 e 2, tá na canal, tá de bem com a vida.

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Muito bem, cadê o áudio? Cheiro do culpado, Júnior e César na canal. Alô, você curtindo aqui a 93,7. Boa tarde, Fabiano Lima. Aqui é o Sérgio, Sucos Naturais, ligados em você. Obrigado pelo carinho, Sérgio. Abraçando, mandamos aqui para o nosso grande amigo James. Alô, James, boa tarde para você, meu querido. Obrigado pela sua companhia. Estamos juntos aqui na 93,7. Tá na canal? Tá de bem com a vida. E você, você, nessa sintonia aqui até as 8 da noite. É domingão, 2 de agosto já de 2026. E o M na canal.

0: Muito bem pra você, boa tarde, boa tarde. 4h38 pra você. Ai, que vontade, Bruno Marrone, na 93,7. Boa tarde pra você. Tamo junto, eu, você, você, ou aqui na Canal FM, tá? Canal Tudo Bem com a Vida. É tarde de domingo, 2 de agosto já, 2026.
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Muito bem, Cano FM, tragando tudo bem com a vida, tá aí, depois, Marisa Monte aqui na 93,7. Alô, Roberto, curtindo o canal Quitaguaritinga, alô, pessoal lá em Curupá, alô, Pablito, curtindo aí a 93,7, grande Pablo, também curtindo aí a canal, tá bom? Tá na canal, tá na melhor, essa tarde gostosa, é domingão, já 2 de agosto, 2026, você continua comigo, Diamante Negro, Fabiano Lima, até as 8 da noite. Quer mandar um alô, mandar um abraço, é o zap da canal, tá liberado, tá? 3252-7293, aqui é o zap da 93, onde você participa e manda aquele abraço, aquele recado, aquele carinho pra quem você quiser e pra quem você mais gostar, tá bom? Vamos com o Luan Santana, aqui é melhor, boa tarde.

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Muito bem, boa tarde mais uma vez. 5:05 de uma tarde maravilhosa. Taguaritinga, São Paulo, Diamante Negro, Fabinho Lima, na sua, na nossa rádio, Canal FM, tá na canal Telebem com a Vida, sempre, sempre, tá? Domingão, 2 de agosto de 2026, já! É o mês mais lindo, é o mês do meu aniversário! Tim Maia e Fábio na canal!

Canta aliata aí pra você, Bruno com gosto na canal, Patrícia do Olho Azul, quem não gosta de um pretinho, hein? Eita nós! 2 de agosto de 2026, estamos na canal, pra você continuar no FM, você curtiu também ele, Thiaguinho, Fiorella, Isera Camargo Luciano e Fábio Tim Maia na canal. Boa, boa tarde pra você. Traga no Telebim com a Vida. Seguimos aqui até as 8. Então mande abraço pra quem você quiser e pra quem você mais gostar aqui no Zap da Carol, tem liberado pra você, tá bom? É 16-3252-7293. Estou ouvindo a Carol FM. Traga no Telebim com a Vida. Quero pedir um pedido. Cheguei pra lá. Pede aí a música que nós toca pra você, meu querido. Alô, Rodrigo Dias também curtindo aqui a 93. Henrique Juliano na canal.

0: Delas Day na canal Simple Minds na 93,7. Alô, Thiago Silva, abraço pra você, meu querido. 6:03, boa noite pra você, um domingão gostoso. É Fabiano Lima, Diamante Negro, aqui na canal. Tamo juntos aqui até as 8. Temos aí mais 2 horas de boa música pra você aqui nessa noite de domingo, aqui na Melhor. Tá na canal, tá de bem com a vida.
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Eu era aqui no canal, eu e você, você, eu nessa tarde mais gostosa, estamos juntos aqui na 93,7, bem com a vida, bem com você. É isso aí, Marcos e Belucci, letra e melodia e canção maravilhosa, tá? Ah, boa tarde, mandamos aí para o Luizinho, Luizinho, aqui da Guaritinga, curtindo o canal. Alô, Marcos, também ligado aqui na 93,7, boa noite para vocês aí, curtindo a canal, tá bom? Seguimos aqui com muita música bonita na 93,7, vamos com Emotion na 93,7, tá na canal, tá de bem com a vida.

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1: Ribeirão Preto, nesse momento gostaria de invocar todos os corações apaixonados para cantar assim com a gente, vai lá!

essa música maravilhosa, né? Fita no Céu, Rainbow in the Sky, na canal com Steve Wonder, na 93,7. Boa noite pra você curtindo aqui a canal, tá bom? Seguimos aqui, são 18h35, Diamante Negro, Fabiano Lima, aqui na 93.

Muito bem, para você curtir o canal, Casa Mobiliada, Alexandre Pires, Senhora de Mim, aqui na canal. Seguimos aqui com muita música para você. Abraço grande. Agora tem uma aqui do Emicida, para você que gosta da boa música Passarinhos com Vanessa da Mata, aqui na canal.

0: Muito bem, mentira estampada na sua cara aqui com eles, Wesley Safadão e Natanzinho, aqui na 93. Boa noite pra você, continue ligado. Abraço grande aos nossos amigos, mandando um abraço aqui pelo zap do canal. É 3252-7293, é o zap aqui da 93. Boa noite.
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0: Muito bem, na mais FM de todas, vamos com Ed Rock na canal.

tá aí pra você, curtindo aqui no FM. Boys to Man na canal. Essa letra dessa música é maravilhosa, viu? Perfeita aqui na canal. É hora de ir embora, 19h51, ó. Tambor chama, hora de cantar pra subir. Abraço grande pra você. Uma semana abençoada, um início do mês repleto de coisas boas pra você e todos os seus, tá bom? Nunca perca a fé, principalmente em você, tá bom? Siga em frente, confie em você, que o resto acaba acontecendo. Muito axé, tchau, tchau.

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3: É pra curtir, aproveitar e se divertir. Bom fim de semana, pessoal. Tamo de volta aqui na nossa programação. Seja muito bem-vindo, bem-vinda a mais uma edição do Vibe Total. Eu sou Marcos Vinícius, te fazendo companhia com o melhor dos anos 2000 pra você curtir. Dos anos 90, tem lançamento também, o novo e o velho, em um só lugar, em um só programa. Mas no fim de semana, pra curtir aqui na nossa programação, o seu Vibe Total já está no ar.
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1: Essa sequência foi boa demais. Você tá curtindo o Vibe Total aqui no fim de semana da nossa rádio? Eu sou Marcos Vinícius aqui com você.

0: complicada, cheia de confusão, mas aqui no Vibe Total é pra você dar aquela relaxada e na sintonia certa.
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0: Fim de semana foi feito pra se aproveitar, é claro. Bem-vindo de volta ao Vibe Total e eu sou o Marcos Vinícius com você. Através das redes sociais você deixa seu pedido musical e pode me seguir também, tá? @Marcos_Lococal, Twitter e Instagram. Bora tocar mais música no seu Vibe Total deste fim de semana.
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